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0: Nós saudamos a todos que estão conosco com a paz do Senhor. Estamos dando início a mais um Família, um Projeto de Deus. E depois, hoje nós vamos dar continuidade ao tema Dá-me teu filho. Aqui hoje conosco, Pastor Guilherme, Pastor Douglas, a paz do Senhor.
1: Paz do Senhor, Douglas,
0: Paz de
1: Marcelo, a
0: Jesus.
1: todos que estão assistindo. Amém.
0: Vou pedir ao Guilherme para que possa ler o texto, né, dando base ao nosso tema.
1: O texto está no livro de 2 Reis, capítulo 4, verso 21. Diz assim: E subiu ela e o deitou sobre a cama do homem de Deus e fechou sobre ele a porta e saiu.
0: É importante dizer que nós estamos estudando e falando, né, sobre o tema, está sendo sobre a cama do profeta. E dois episódios na palavra estão sendo aqui expostos, né, estudados. Um, quando o profeta Elias colocou a criança na cama do profeta, e outro, quando a mãe, a sunamita, colocou a criança na cama do profeta. Então, os dois tiveram a mesma atitude, só que com significados diferentes. Porque o homem de Deus, quando coloca a criança na cama do profeta, aqui apresenta a ação de Deus, o que Deus faz em relação aos nossos filhos. Quando a mãe coloca, a sunamita coloca a criança na cama do profeta, aí está nos ensinando acerca da ação da mãe. A ação é a mesma, mas de personagens diferentes. No programa passado, nós nos dedicamos a falar da ação de Deus, do Senhor. O que que significava aquela ação, para a gente poder seguir nesse tema? Quando o profeta, o homem de Deus, coloca a criança na sua própria cama onde ele dormia, e agora estava em possibilidade de dormir. Então, qual era a mensagem que ele passava para a mãe? Uma mensagem poderosíssima, dizendo: eu não vou me deitar enquanto essa criança não ressuscitar. Eu não vou descansar enquanto o problema do seu filho não for resolvido. Esse é o Deus que nós temos. Não dormirá, não dormirá o guarda de Israel. O Senhor não cochila. Dia e noite, Deus trabalha pelos nossos filhos, pela nossa casa. Agora, hoje, nós vamos estudar acerca da ação da mãe. Interessante, né, Douglas Guilherme? Acho que a gente podia falar que, provavelmente, obviamente, da onde ela tirou essa ideia? Né? Da onde ela teve essa iniciativa de botar na cama do profeta? Eu creio que foi justamente aprender com o episódio de Elias. Os feitos dos profetas se divulgava em todo Israel. Então você vê que é uma mulher que guardou a palavra, que guardou o exemplo. Fala: olha, Elias fez isso, eu vou fazer a mesma coisa. Não é interessante isso?
1: É, são as experiências que se multiplicam, as experiências que são transmitidas. Há uma herança entre o povo de Deus. As experiências que uma família viveu, uma experiência que você acompanhou na igreja. Então é muito interessante, porque ela faz exatamente a mesma coisa, né? São esses exemplos de fé que nós conhecemos.

0: que nós convivemos, vivemos aqui na primeira mãe, naquilo que ela viveu diante de um grande problema, agora a segunda mãe, diante de um grande problema também, a morte do filho, agora
1: Boa.
0: ela toma a iniciativa, né? É uma iniciativa da mãe maravilhosa, que tem muitos ensinos aqui para nós hoje.
1: Essa comparação é interessante que o Douglas está levantando. É comparar as duas mães. A primeira comparação pode ser essa. A mãe, lá no caso de Elias, quando a criança morreu, que foi a viúva, né? A viúva que abrigou Elias em casa. Ela, quando acontece, ela vai reclamar, ela vai questionar, ela vai até agressiva com o profeta. A sunamita, quando acontece, ela vai buscar, ela vai orar. Ela
0: Exatamente.
1: olha, ela sobe o Monte Carmelo e ela se lança aos pés do profeta e lança aos pés do profeta toda a sua amargura. São atitudes bem diferentes, né?
0: E o testemunho, como o Douglas falou aqui, de experiências que vão, o tempo vai se passando, mas nós entendemos que Deus, ele é o mesmo. Então, mesmo Deus de Elias, que operou com Elias lá na viúva, ela entendeu, é o profeta Eliseu, mas é o mesmo Deus
1: Muito
0: de
1: bom,
0: Israel que vai agir,
1: maravilhoso.
0: né? Então, nós lembrarmos que são exemplos, bons testemunhos que nós acolhemos ao nosso coração, ao nosso lado. Por vezes nós podemos pensar, aquela família passou por essa prova assim e Deus operou assim. Não quer dizer que Deus vai operar de forma idêntica, mas os atos de buscar, de você observar aquele testemunho e colocar em prática na sua vida, vai gerar uma consequência, porque o Deus é o mesmo. E Deus vê aqueles que são fiéis, fiéis, são justos diante dele. Então, essa mulher, essas duas mulheres, essas duas mães, tiveram comportamentos distintos, não é? Mas agora a sunamita aqui, ela tem uma característica assim, nós observamos, nos parece assim, de maior submissão, assim, ela tinha, parece uma sensibilidade maior. Ela vê, ela corre, ela tem, depois nós vamos falando aqui os elementos, né? Ela tinha uma sensibilidade maior. Assim, opa, peraí, tem um problema aqui, eu vou correr ali, eu vou correr atrás, vou lá no meu esposo, vou pedir, vou no profeta, vou buscar. Então, é uma mãe sensível, assim, aquilo que está em volta da sua casa, ou dentro, né, seu filho, ela torna o ambiente mais leve, às vezes é pesado, não é que é fácil, né, mas você contorna aquela situação de uma forma mais leve, mais suave, de buscar a Deus e de ter o resultado. Eu me lembrei de um texto que fala assim, sede pacientes na tribulação.
1: Muito bom.
0: Porque quando a gente, assim, não tem como a gente não lembrar da outra mãe, né? Que diante do problema se desesperou, o profeta estava perto, porque nos dá a entender que o profeta estava na casa. Esse é o profeta, estava agora na Sunamita, ele estava longe.
1: Exato.
0: Ela faz tudo com muita calma,
1: Olha que coisa.
0: né? Ela tem todo um processo, mas a gente entende que essa perseverança é por causa da fé, essa paciência que não é nossa, né? É uma ação de Deus que te deixa ver as coisas com mais clareza nas horas da adversidade.
1: E sempre leva à reflexão, quando vemos dois exemplos, que a Bíblia sempre traz muito isso, qual tipo de pai nós estamos sendo? Porque você vê as duas mães, ações diferentes e entendimento diferentes. Porque o entendimento é o que gera ação.
0: Exatamente.
1: Um entendeu o profeta como um juiz na sua casa. Olha, o que você fez? Você veio para minha casa fazer juízo na minha casa. Então, ela quis culpar o profeta. Olha, você veio para minha casa e quando, na verdade, se o profeta não tivesse para lá, nem filho ela teria.
0: Exatamente,
1: Porque estaria morto já por aquela fome. Então, ela começa a ver o profeta como um problema, como um juízo, como um peso. A sunamita não, ela entendeu totalmente o valor do profeta. Tanto que quando o profeta chama Geazi, vai Geazi, pega o cajado dele, o bordão, dá a Geazi, vai lá orar pelo menino. Ela falou, vou não, só vou com o profeta. De tal valor que ela dava ao profeta,
0: muito bom.
1: e saber como ele era importante, falou, não, com ele eu não vou não, só vou com o profeta. Porque entendi que ali era uma operação do Senhor. Então, na hora da aflição, lógico que nunca é fácil, né? seu filho está tendo um comportamento difícil, tá uma questão emocional, uma questão espiritual. Isso mexe muito com a emoção da mãe, do pai. Mesmo com as emoções, às vezes, abaladas, nós temos que sempre tentar ser espiritual, entender que o Senhor não é o juiz da nossa casa. Ah, meu filho está assim porque é da igreja. Jamais. Né? Jamais. Entender, não, é hora de murmurar, de reclamar. Fazer com a sua mita, de correr para os pés do Senhor, se jogar aos pés do Senhor, buscar, porque do Senhor é que vai vir a solução.
0: Tanto é o comportamento dela, é tão extraordinário quando fala assim, vai bem contigo? Vai. Ela falou, vai bem. Ela, naquele momento ela podia esbravejar, não é? Ela podia.
1: Ah, verdade,
0: E
1: não tinha
0: ela,
1: isso, hein?
0: não, vai bem, vai bem. Ela foi assim, desde um processo de paciência, de perseverança, de fidelidade, fé até, muito serena, né? Diante do quadro
1: Verdade.
0: dificílimo que é a morte. Então, diante de um quadro desse, você ter serenidade só pelo espírito mesmo, o equilíbrio do espírito. Seu filho às vezes está à beira da morte, mas você, não, o Senhor está cuidando. Eu estou indo ao profeta. O Senhor vai restaurar isso aí. Então, são quadros que nos ensinam muito, né? Porque ela podia, como a outra, aquela outra mãe, esbravejar. Você é juíza aqui? Não, ela falou, vai bem. Ela, uma palavra totalmente inversa, né? Um comportamento exemplar que nos ensina, né?
1: Agora, a confiança que essa mulher tinha no Senhor era uma coisa impressionante. Ensina muito, porque pós-morte, o que vem é a preparação para o sepultamento. E a mãe que teve um filho que morreu nos seus braços, era normal que ela gritasse, chamasse os vizinhos, manda chamar meu marido, ia ser a rua inteira indo correndo. Porque a morte de uma criança era diferente. Toda morte eu acho que é ruim. Mas a morte de uma criança, ela gera muita comoção. É uma morte que abala muito porque é uma coisa que não é comum, não é previsível. Né? Então é uma coisa que mexe muito, né? E ela não. Ela nem em nenhum momento você fala que em sepultamento. Ela tinha uma confiança tão grande, né, que entregar. Qual é o ensino aqui? Os pais não devem sepultar os seus filhos. Mas está falando no sentido espiritual. Né? Fisicamente, infelizmente, acontece às vezes, né? Um acidente, outra coisa, uma doença. Mas no sentido espiritual, nunca sepulte os seus filhos. Ah, ele tá no mundo, tá? Ele está em uma situação horrível. Não se sepulta promessas. Não se sepulta a esperança de uma palavra que está no Senhor. Porque o Senhor pode todas as coisas, né? E como as mães do Velho Testamento têm alguns exemplos que criam na ressurreição. Você tem, a própria viúva foi falar com aqui aquela a mãe que foi falar com Salomão, que a criança
0: Exatamente,
1: tinha
0: é.
1: sido morta. Salomão foi lá interceder o rei para poder pegar o filho de volta. Ou seja, essa persistência dos pais de nunca abrir mão da salvação dos seus filhos, ainda que seja no último instante.
0: Exatamente.
1: Ainda que seja depois que o pai vai partir. Você vai partir, mas um dia o Senhor vai. E aí, Guilherme estava comentando, né? Quando ela vai para o Monte Carmelo, ela não para em nenhum momento.
0: Não para.
1: Ela só. Não para nem para saudar ninguém, né? Para dar um xalom. Para nada. Não, porque o marido deixou o rapaz, deu a jumenta, ela foi na jumenta. Com o moço,
0: Almoço.
1: e ela falou assim, ó, você não para para nada. Você para nem para cumprimentar ninguém. Porque a saudação naquela época dava pra gastar um tempinho, né? Tinha que parar e fazer a saudação. Ela falou, não, você não passa reto. Porque se for saudade, tem que parar.
0: E aí, nesse propósito que ela continua, né, mais uma fase desse propósito, ela sai, tinha um destino, ela sabia o destino, que era o Monte Carmelo, onde o profeta estava, e ela sabia que nesse destino nada ela podia negociar com o filho dela. Ela não podia parar para conversar com um amigo, com um parente, com alguém, não. Ali era ela e o Senhor e acabou. Então, nesse caminho de propósito entre o seu local e o profeta, há um processo, mas há um propósito. E nesse propósito, você não pode trocar por nada seu
1: Amém.
0: filho. Ó, o propósito é eu ver o meu filho vivo na presença.

0: Sério. Pode chegar um convite aqui, pode ter uma conversa ali, pode vir uma notícia aqui, mas eu não quero saber, não. O meu destino, o meu projeto, o meu trato é com o Senhor,
1: Amém.
0: é com o profeta. Então nada fez ela parar. E ela tinha esse propósito. Porque, por vezes, veja, é certo que há situações em famílias que o pai está buscando, ele está indo ao profeta, à mãe, e chega uma notícia para fazer você parar mesmo, para te atrasar nessa caminhada. Mas não pare por isso. Não, claro, porque chegou a notícia de última hora, ou alguém que. Não, peraí, vem cá, vamos
1: Agora
0: fazer,
1: resolve.
0: vai resolver. Não, não tem, nós não vamos se deter enquanto nós não estivermos diante do profeta.
1: A palavra esta é prioridade.
0: Prioridade.
1: Esse assunto é prioridade e ela não quer perder o foco. Lógico que aqui é um caso realmente sério. Então, quando você está com um filho com um problema, você tem que dar prioridade e focar nisso. Porque tem muita querida do padre, depois a gente resolve. Ah, quando crescer, melhora. Mas quando é um caso sério, coisas pequenas ficam grandes. Pequenos desvios, amanhã é um adulto problemático. Então, quando é um caso sério, você não pode se distrair. Você tem que criar uma prioridade e ficar naquele, subir ao monte, lógico que é fazendo um propósito de busca para que realmente consiga
0: E ela
1: resolver
0: vai
1: o
0: para o
1: problema.
0: jumento, né? A jumentinha, ela.
1: Fala da humildade, né? É uma busca com humildade, é uma busca com dependência. Vamos lembrar da outra mãe, né? A mãe da semana passada. Uma mãe brava, um pouco destemperada, a gente até entende, mas essa mãe aqui, no, na humildade, na submissão. E dentro desse propósito que o Guilherme disse, tem um detalhe maravilhoso. Quando nós nos colocamos na posição de buscar a Deus, de ir ao encontro dele, olha o que o texto diz. E o homem de Deus, havendo de longe. Então, nós estamos nesse caminho do propósito, da
0: Glória a
1: busca,
0: Deus.
1: de servir ao Senhor, de levar os problemas a ele. Quando nós estamos indo ao encontro do Senhor, os olhos dele já
0: Glória a
1: estamos vendo
0: Deus.
1: de longe,
0: Maravilhoso.
1: né? Os olhos que cuidam, que estão guiando os nossos passos. É maravilhoso, né?
0: O Senhor está
1: Descansar.
0: nos vendo, né?
1: Glória a Deus.
0: E tem um aspecto interessante, Douglas, porque quando você vê tão longe, que ele está longe de Carmelo. E ela vindo longe, você não consegue ver a face de uma pessoa nessa distância. Você não consegue. Você reconhece pelo jeito, pelo andar, né? Pelo Exatamente.
1: biotipo. Ele olhou, ele conhecia tanto ela, só, é a sunamita. Ou seja, o Senhor nos conhece de longe.
0: Glória a
1: O Senhor,
0: Deus.
1: de longe, conhece
0: Glória a Deus.
1: os meus pensamentos.
0: Exatamente.
1: Senhor, eu sei que tu me sondas, me conhece. Conhece meu sentar, meu levantar, de longe. Conhece
0: Maravilha.
1: os pensamentos, imagina, hein? Então, às vezes você nem pediu o Senhor ainda, o Senhor está sabendo o que está querendo já. Já sabe,
0: Glória a
1: por isso
0: Deus.
1: fala assim, antes que peça, já eu responderei. De
0: Glória a
1: tanto
0: Deus.
1: que ele já conhece, cada pai que está aqui, cada mãe, quem podia entrar agora aqui na cama do profeta? Né? Antes de ir para, literalmente na cama, há um ponto interessante, né, Douglas, que é, em ambas as ressurreições, foram no mesmo ambiente, era sempre no quarto do profeta. Tem a cama do profeta e você tem o quarto do profeta, que é esse espaço. O que que seria isso?
0: O interessante é porque em ambas as histórias, não foi o profeta que pediu para ser construído um quarto. Ele não bateu na porta e falou assim: olha, constrói para mim.
1: Muito bom.
0: Foi uma iniciativa das famílias. Fala desse ambiente que nós preparamos dentro da nossa casa, até no nosso coração. Precisa haver um espaço para a operação do Senhor em nossa vida.
1: Muito bom.
0: Porque tudo que elas precisaram, diante dos problemas que elas enfrentaram, o mistério, né, a resposta, o poder foi manifesto nesse ambiente que era do profeta.
1: Exatamente. Porque às vezes a pessoa quer um milagre, mas não existe espaço
0: É
1: dentro
0: isso,
1: da
0: bom,
1: casa.
0: é verdade.
1: O milagre todo mundo quer. Quer dizer, e naquela época, como era uma região muito quente, o quarto de cima era os mais valorizados. Porque havia mais vento. Tanto que nas casas que não tinham quarto em cima, porque as casas naquela época eram tipo um caixote, quadradas, né? Eles olhavam o telhado como uma laje, tanto para poder malhar trigo, tudo, mas usavam para dormir também,
0: Nos dias quentes, né?
1: porque era muito quente embaixo. quando não tinha, quando só no telhado. Mas pessoas que tinham uma condição melhor, que aqui é o caso, os quartos eram feitos de cima, que era o melhor lugar. E ela deu para o profeta o melhor lugar da casa. Então, na nossa casa, o Senhor tem que ser o primeiro. Ele tem que estar acima de todo nome, acima de todo propósito também, acima de todas as ideias. Então, quando o Senhor tem esse lugar ilustre de honra à nossa casa, é aí que vai acontecer o milagre. Porque, porque o Senhor não faz o milagre agora? Ele tem espaço para isso? Ele tem esse espaço nas decisões? Ele tem esse espaço na criação dos filhos? Ele tem esse espaço no dia a dia da família? Ele tem esse espaço na programação de fim de semana? Tem, pode aguardar. É aí que acontece o milagre. O quarto não era um quarto qualquer. Você olha os detalhes daqui do texto, ela preparou a cama, o candeeiro, a mesa. Então, assim, você vê todo um cuidado e o prazer de ter o profeta ali. Ele era bem-vindo, né?
0: Exatamente, tinha elementos para que ele estivesse bem ali, né? Não era apenas um espaço, mas ela criou os elementos, né? E nós temos que criar esses elementos, esse ambiente espiritual na nossa casa. É o culto no lar, é o momento de
1: Isso.
0: leitura da palavra, é o momento de louvor dentro de casa. Você coloca o louvor lá, você está criando um ambiente para o profeta estar ali, para o profeta operar, não é? E geralmente nós observamos todas essas famílias que têm esse ambiente, que têm esse espaço maravilhoso, um espaço excelente, que não é um espaço reservado assim, um espaço mínimo,
1: Sobrou.
0: uma sobra. Sobrou um cantinho aqui, acho que dá para fazer um quartinho para o profeta. Não, eles fizeram um lugar excelente, um lugar alto, tinha a mobília, né? Então era um amor, um carinho extraordinário. E quanto mais nós criamos ambientes para o Senhor operar na nossa casa, com maior incidência ele vai operar. Porque é o espaço que nós damos a ele. Senhor, se eu te dou o meu coração, dá-me, filho meu, teu coração. Não é? Você dá o coração.
1: Muito bom. Agora chegamos à cama do profeta. Qual o sentido disso para um pai que está assistindo agora, uma mãe, alguém? O que é colocar o filho na cama do profeta? Olha, cama fala de descanso. E a profecia fala de promessas, fala de direção do Senhor. Então, os nossos problemas com os nossos filhos, nós temos que descansar nas promessas do Senhor. Ou descansar na direção do Senhor. Porque senão, quando há um problema com o filho, isso mexe muito com o pai. Porque aquela frase que até falamos na semana passada, quando o pai fala assim, eu preferia que fosse comigo. Você vê um filho sofrendo na escola, um filho sendo humilhado, um filho com problema emocional, um filho que está com problema grave espiritual, ou de obstáculos que ele não consegue, bloqueios, traumas, síndromes. Isso quebra um pai, é uma coisa assim terrível. É terrível. Como é que faz pôr seu filho na cama do profeta, na cama do homem de Deus? E o homem de Deus aqui é a figura de Jesus, o Deus que se fez homem. Ou seja, você tem promessa sobre seu filho? Tenho promessa, pastor. Então, continua fazendo a sua parte como pai, mas descansa na promessa.
0: Glória a
1: Descansa na promessa do Senhor. Aí, eu estou desesperado, o Senhor deu uma direção, deu. Obedece. E descansa na direção do Senhor. O senhor deu a direção, faz sua parte. Porque a parte do Senhor, ele sempre foi verdade.
0: Deus. É porque o Senhor, que é o Deus que faz a promessa, ele é poderoso para sustentar suas promessas.
1: Exatamente.
0: A minha palavra, a palavra do homem, a sua palavra, ela falha, ela cai por terra. Nós nos esquecemos, nós passamos, mas o Deus que faz a promessa, que foi no caso dessa mulher, ele é poderoso para sustentá-la. Ele é poderoso para operar, ainda que em situações adversas, né? O que nos cabe é crer, como o pastor colocou, é confiar, é descansar no Senhor, é buscar esse fortalecimento em Deus, porque o Senhor é poderoso para cumprir. Ele não vai nos abandonar.
1: Por isso que na hora da aflição, aqui eu estou falando um problema de família, né? Na hora da aflição no lar, qual a parte mais importante? É você procurar ouvir o Senhor. O que o Senhor quer falar sobre aquilo? E você pede oração uma vez, você jejua, você clama, você ora, você madruga, você pede oração. Que uma hora você vai falar. Na hora que o Senhor falar, ele falou uma promessa. você vai descansar. Você não pode ficar sem ouvir o Senhor, porque você vai descansar onde?
0: É verdade.

0: A cama só, ela só passa a existir depois que a promessa é feita.
1: Amém.
0: A cama só passa a existir depois que o Senhor fala. Porque é a palavra do Senhor que é o descanso. Nós descansamos na palavra dele. Então,
1: Glória a Deus.
0: você pode falar assim, pastor, o que é a cama? É a palavra de Deus. A nossa, a cama da alma é a palavra de Deus. Nossa alma descansa nessa palavra. Então, você precisa ouvir o Senhor. Aí o Senhor falou assim, olha, vou fazer isso. Pronto. Você vai fazer a sua parte, mas vai descansar. Não, o Senhor falou assim, faça isso. Porque ou ele vai fazer uma promessa, ou ele vai dar uma orientação. E muitas vezes, o Senhor faz, na verdade, os dois juntos. Ele te dá uma orientação e te dá a promessa que ele vai fazer se você for fiel.
1: Condicional, né?
0: Se você for
1: Verdade.
0: condicional. Aí você descansa naquilo. Vai fazer a sua parte, cuidar, criar, disciplinar, visitar, ir na escola, tudo vai fazer. Mas você fala assim, não, eu estou descansado, gente, eu ouvi uma palavra. Aí quando você ouve uma palavra, essa palavra nunca volta atrás.
1: Muito bom, né? E nós podemos ter esse Senhor para descansar, porque quando o Senhor fala, né, que ela subiu, deitou, fechou a porta sobre o quarto e ela saiu. Então, ela tinha um descanso ali, naquele momento de intimidade dela. Ela deixou ali, era o momento de intimidade dela no quarto do profeta. Então, o Senhor fala isso, né? Olha, quando entrar no teu quarto, fecha a porta. Ora a Deus, no oculto ali, porque o Senhor que vê, ele vai te abençoar.
0: Amém.
1: Então, é esse momento de intimidade nosso com o Senhor, sabendo que o Senhor é um Deus que nós podemos descansar e é um Deus que trabalha por aquele que nele espera. Então, descansa no Senhor, nós
0: Descansa
1: temos,
0: no
1: porque
0: Senhor.
1: graças a Deus nós temos um Deus para descansar e esperar. Esperamos um Deus,
0: E
1: né?
0: Douglas, ela não colocou a criança na cama dela, porque na cama dela não tinha milagre para acontecer. E
1: Verdade.
0: não colocou a criança na cama do menino também, que nem nasceu
1: Verdade.
0: nada. Que chega um momento, um caso tão grave como esse, você tem a sua cama, o que você acha, o que você pensa, você vai confiar
1: Verdade.
0: nisso? Não, agora, veja, no caso dela, ela já tinha a cama do profeta. Porque nós falamos que é muito importante, nós é
1: Sim.
0: difícil você procurar ouvir o Senhor. Mas às vezes, quando o problema aconteceu, o Senhor já falou com você, você já tem promessa dos seus filhos. Essa cama já existe. Porque as promessas de Deus em relação aos seus filhos são para serem guardadas e usadas em oração. Então, se você já fez a promessa, não, meu filho, ele está debaixo de uma promessa. E aí você descansa no Senhor.
1: Glória a
0: Amém?
1: Jesus. Amém.
0: Amém, Douglas, amém, Guilherme.
1: Amém. Paz seja a todos.
0: Paz do Senhor, paz do Senhor. E nós queríamos encerrar dizendo, havia um gesto ali naquela mãe, quando colocou também a criança na cama do profeta. Era impossibilitada do profeta chegar e deitar ali, dormir, descansar. Porque se ele chegasse, ele não teria como deitar. É aquela oração que o pai faz, que a mãe faz, Senhor, não descanse até que meu filho seja ressuscitado. E o Senhor aceita essa oração, porque o profeta não se deitou até que a criança voltou para os braços da mãe. E isso é o Deus que nós confiamos. Pode colocar o seu filho na cama do profeta, porque o Senhor não vai descansar enquanto não cumprir cada promessa que ele faz aos seus servos. Porque a palavra do Senhor nunca cai por terra. Que o Senhor te abençoe. Que o Senhor abençoe a sua família. A paz do Senhor.
1: Glória a Deus.

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1: A paz do Senhor, irmãos. Trabalho se encerrou ali em Bagre. E agora nós seguimos para São Sebastião da Boa Vista, ainda em viagem aqui. E o pastor Danilo, ele vai passar para a gente como que é o trabalho ali que é realizado em São Sebastião da Boa Vista. Lembrando que é um pouco diferente do trabalho que é realizado em Bagre. E o pastor vai explicar melhor para a gente como que é feito esse trabalho de evangelização.
2: Glória a Deus. Paz do Senhor, minha irmã. Paz do Senhor, irmãos. Esse trabalho, o que diferencia o trabalho das outras cidades, para São Sebastião da Boa Vista, é por conta da logística. Por exemplo, na cidade nós estávamos, nós saímos das ruas para evangelizar. Aqui nós vamos também para as ruas, mas as ruas d'água, porque as casas são em palafitas. A nossa igreja, inclusive, fica numa palafita. Então nós faremos todo o trabalho, o mesmo trabalho que foi realizado nas outras, com essa diferença de que nós vamos estar dentro da água, em barcos, entrando nas residências, orando com as pessoas. E assim, sendo o nome do Senhor, obviamente, glorificado na vida dessas pessoas, principalmente na nossa vida, porque é um trabalho muito nobre dentro do Senhor. Então, a bênção maior para nós é sabendo que, independente do lugar, o Senhor está conosco.
1: Amém. 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
1: Teve início o período de inscrições no curso de Guia de Turismo, oferecido pelo programa Guia Minas, qualificando o turismo. Alunos do ensino médio, jovens, adultos e idosos que concluíram essa etapa de ensino têm até o final deste mês para realizar a inscrição via Sistema Único de Cadastro e Encaminhamento para a Matrícula. Com 2.500 vagas, a iniciativa será oferecida em 63 escolas distribuídas em 61 municípios, ampliando o acesso à educação profissional e promovendo experiências turísticas seguras, educativas e culturalmente valorizadas. Minas Gerais consolidou-se como o segundo destino de viagens mais procurado do Brasil. A garantia de formação técnica adequada é uma ferramenta potente para fortalecer e ampliar o protagonismo do Estado no setor turístico. Com carga horária total de 800 horas, o curso técnico é estruturado em dois módulos complementares. No primeiro, com 400 horas, os alunos obtêm certificação intermediária como operador de turismo, desenvolvimento, competências relacionadas ao planejamento e organização de roteiros, comercialização de serviços turísticos, gestão de reservas, organização de eventos, além de noções de segurança e primeiros socorros. Já no segundo módulo, a formação é aprofundada e resulta na diplomação como técnico em guia de turismo, com foco na condução de grupos, na logística em tempo real, na leitura de mapas, no uso de equipamentos e na interpretação do patrimônio cultural e ambiental.
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1: Você já ignorou um sintoma porque ele parecia pequeno demais para ser importante? A pessoa observa, espera, dá um tempo e acredita que vai passar. E na maioria das vezes, esse comportamento não vem de descuido, mas da sensação de que aquilo não justifica a preocupação. E é fundamental deixar algo claro, desde o início. Nem todo sintoma pode esperar. Fraqueza súbita de um lado do corpo, dificuldade para falar, perda de visão, desequilíbrio intenso ou uma dor de cabeça abrupta e muito forte são sinais de alerta. Alerta e exigem atendimento imediato. Mas existe um outro cenário muito mais comum que raramente recebe a mesma atenção. Quem nunca pensou que era só um formigamento? Ah, é só uma tontura? É só um cansaço? É exatamente nesse território do só que muitos sinais importantes acabam sendo negligenciados, porque o cérebro nem sempre começa de forma dramática. Muitas vezes ele avisa aos poucos, de maneira discreta, repetitiva, quase silenciosa. Um formigamento que vai e volta, uma tontura que aparece em determinados momentos do dia, uma sensação de fraqueza difícil de explicar, um esquecimento que começa a se repetir. Isoladamente, esses sintomas podem parecer banais e muitas vezes realmente não indicam algo grave. O problema não está na existência pontual deles, mas na persistência, na repetição e principalmente na mudança de padrão ao longo do tempo.
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3: Olá, ouvintes da Rádio Manaim. Eu sou a Andréia Talma e vamos conversar com o presidente da Associação Médica do Espírito Santo, legista e médico, especialista em cirurgia vascular e angiologia, o doutor Leonardo Lessa. O tema de hoje é: tenho varizes nas pernas, mas não sinto nada. Preciso operar?
4: Olá, Andréia. Olá, ouvintes. É um prazer estar aqui com vocês de novo. Quem tem varizes na perna, mesmo se você não sente nada, você pode operar sim. E qual é o motivo para se operar uma varizes sem sintomas? É estético. Muitas vezes a pessoa ela se incomoda com aquelas varizes, ela acha feia, né? Vai usar uma roupa, a perna fica mostra, é desagradável, ela não gosta. Então, um grande motivo para se operar uma varize que não dá problema, que não traz um sintoma. E quais seriam esses sintomas? Inchaço nas pernas, queimação, dor tipo peso. Se você não sente nada disso, mas tem varizes, você sim pode operar as suas varizes, desde que você tenha esse incômodo estético.
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5: A paz do Senhor a você que acompanha a Rádio Manaim. Eu sou Lucélia Loureiro e falo de Bagre, Pará, na 13ª Missão Amazônia. Ao meu lado está o irmão Josué Pires, de Minas Gerais, e compartilha agora com a gente o trabalho que ele realiza nessa missão.
6: Bom, o nosso trabalho aqui, a paz do Senhor, né, irmãos? E o nosso trabalho aqui consiste na distribuição de medicamentos. As pessoas vão aos médicos, fazem a consulta e nós distribuímos as medicações, orientando a forma de usar. Tem sido uma grande bênção para nós poder assistir essa comunidade tão carente e poder falar também, principalmente, do amor do Senhor, da salvação, que Jesus está vivo e vai voltar.
5: E agora a gente vai conversar também com uma das pessoas que foram atendidas ali na unidade de saúde e agora está aqui para receber também, para ver se tem a medicação. Nós vamos conversar aqui com a dona
7: Rosa Maria Pinheiro da Silva.
8: Rosa Maria?
7: Nome lindo.
8: Obrigada.
7: Rosa Maria, a senhora foi atendida ali no posto, né? Foi a sua menina ou foi a senhora que foi atendida?
9: Foi eu, meu Deus, né?
7: Foi atendido, foi muito bem atendido, foi mais ou menos?
9: Muito bem, graças a Deus.
7: É,
9: gostei muito da médica.
7: Que bom, fico feliz saber que a senhora foi muito bem atendida pela equipe, pelos irmãos da missão.
9: Sempre quando vem eu gosto de me contipar.
7: É.
9: Me sinto muito bem. Fui muito bem atendida, graças a Deus.
7: Que bom, que bom.
9: Agradecer a Deus mesmo.
7: Amém, glória a Deus. E agora a senhora está aqui na farmácia pegando os medicamentos.
9: É, com certeza.
7: É? Será que vai ter todos os medicamentos? Será que vão ter?
9: Eu creio que sim.
7: Vamos ver aqui com eles para ver se vai ter.

0: Você já entregou já a sua receita?
1: Já.
0: Entregou?
1: Vamos ver aqui. Aguardando aqui.
0: Aguardando. Tomara que tenha, não é?
1: Com certeza.
0: E aí, Josué, será que tem todos os remédios?
2: Tem bastante remédio aqui.
0: Que bom. Então a gente vai guardar aqui e vamos ver o tanto de remédio que a irmã vai conseguir levar. A gente tá falando pra rádio, sabia?
1: Opa!
0: A Rádio Manaim.
1: Manaim.
0: Ó, depois vou passar pra senhora, acompanhar essa rádio. É uma bênção, tá? É uma bênção. A senhora vai gostar muito.
1: Com certeza.
0: Tem muito louvor, tem irmãos ali que falam da palavra do Senhor. A senhora gosta de ouvir a palavra de Deus?
1: Eu gosto muito.
0: A senhora vai gostar dessa rádio.
1: Pois é, eu quero mesmo.
0: A senhora é muito simpática, tá?
1: Legal.
0: Às vezes a pessoa fica com vergonha, fica tímida, a gente entende.
1: É.
0: Mas às vezes, mesmo com vergonha, igual a senhora, não tá com vergonha
1: também. Mas a senhora ficou simpática.
0: Com
1: fica com vergonha.
3: Nervosa.
0: É ela.
3: Esse é da senhora, tá? Essa aqui é a medicação da senhora. Tá?
0: Então veio, tudo?
1: Com certeza.
0: Todos os remédios?
3: Todos aí.
1: Tá, prontinho.
0: Que bom, que bom. Deus abençoe a vida da senhora, tá bom? Te dê muita saúde. Para que a senhora possa cuidar de todos os seus filhos. Tem netos?
1: Olha, meu neto.
0: Ah, os dois são seus netos?
1: Criou os dois netos.
0: É? Deus abençoe.
1: Tenho seis filhos. Tenho 11 netos e 2 bisnetos.
0: Ei, meu Deus, já tem bisnetos já?
1: Tenho 2, 1 com 3, 1 com 1 ano e 3 meses.
0: Já convido a senhora, hoje nós teremos um culto aqui nesse lugar que a senhora está. Teremos um culto, eu convido a senhora é uma convidada especial.
1: Não,
0: a senhora está
1: errada.
0: Traz eles também?
1: Já me deram até o convite lá na frente.
0: É? A senhora vai vir? Não, você tá falando aqui pro microfone.
1: Eu gosto sempre de participar do
0: clube. Amém. Glória a Deus. Vai com Deus, tá bom, dona
1: Obrigada.
0: Maria? Beijo, tchau. Continue acompanhando a Rádio Manaim. Voltaremos com mais informações. 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
1: A paz do Senhor, irmãos. Trabalho se encerrou ali em Bagre. E agora nós seguimos para São Sebastião da Boa Vista, ainda em viagem aqui. E o pastor Danilo, ele vai passar para a gente como que é o trabalho ali que é realizado em São Sebastião da Boa Vista. Lembrando que é um pouco diferente do trabalho que é realizado em Bagre. E o pastor vai explicar melhor para a gente como que é feito esse trabalho de evangelização.
2: Glória a Deus. Paz do Senhor, minha irmã. Paz do Senhor, irmãos. Esse trabalho, o que diferencia o trabalho das outras cidades para São Sebastião da Boa Vista é por conta da logística. Por exemplo, na cidade nós estávamos, nós saímos às ruas para evangelizar. Aqui nós vamos também para as ruas, mas as ruas d'água, porque as casas são em palafitas. A nossa igreja, inclusive, fica numa palafita. Então nós faremos todo o trabalho, o mesmo trabalho que foi realizado nas outras, com essa diferença de que nós vamos estar dentro da água, em barcos, entrando nas residências, orando com as pessoas, e assim, sendo o nome do Senhor, obviamente, glorificado na vida dessas pessoas, principalmente na nossa vida, porque é um trabalho muito nobre diante do Senhor. Então, a bênção maior para nós é sabendo que, independente do lugar, o Senhor está conosco.
1: Amém. 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
1: Foi inaugurado o Centro de Imagens no Hospital Jimirim, em Poço Fundo, sul de Minas. Foi investido cerca de R$1 milhão para aquisição de um aparelho de tomografia, ampliando a capacidade de diagnóstico e fortalecendo a assistência prestada pelo Sistema Único de Saúde, o SUS, na região. A nova estrutura proporciona mais agilidade na realização de exames, no diagnóstico precoce e no acompanhamento clínico dos pacientes. O investimento também reforça a realização de cirurgias eletivas, já que o hospital integra o programa Opera Mais Minas, política estadual voltada à ampliação do acesso a procedimentos cirúrgicos. O Hospital Jimirim possui 74 leitos, todos destinados ao SUS. A unidade atende especialidades cardiovasculares, respiratórias, neurológicas, além de contar com leitos clínicos, cirúrgicos, obstétricos, pediátricos, de terapia intensiva e de saúde mental. Também foi anunciado repasses estaduais de R$ 338 mil para o custeio de 7 novos leitos de unidade de terapia intensiva UTI na Santa Casa de Misericórdia Francisco de Assis, no município de Três Pontas. Os novos leitos vão ampliar o acesso da população à assistência intensiva. Os 7 leitos de UTI vai ampliar o atendimento aos casos graves que necessitam de assistência hospitalar, além de suprir uma demanda importante da região.
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Este hino foi escrito no início do século XX, nos fundos do templo de uma igreja evangélica em Jundiaí, São Paulo. Na época, o compositor do hino estava trabalhando na tecelagem e pensando na mensagem proferida pelo pastor no dia anterior. O missionário pregara um poderoso sermão evangelístico, lançara um comovente apelo ao auditório e várias pessoas haviam se decidido por Cristo. O fato ainda o emocionava. Enquanto trabalhava, aflorava em sua mente uma melodia nunca ouvida antes, mas muito clara. Repetiu a melodia várias vezes e, em sua casa, trabalhou a letra que surgira na fábrica. Ele pediu a uma adolescente, filha do missionário, que lhe auxiliasse ao piano e na partitura, enquanto compunha, voz por voz, a harmonia desta linda melodia.

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1: O fechamento dos supermercados aos domingos no Espírito Santo já começa a apresentar impactos no setor varejista. A mudança foi definida em acordo com o Sindicato dos Comerciários e a Ficomércio do Espírito Santo e segue em caráter experimental até novembro deste ano. Desde 1º de março, os supermercados passaram a funcionar apenas de segunda a sábado no Espírito Santo. Segundo empresários do setor, o descanso aos domingos tem contribuído para melhorar a satisfação dos trabalhadores e aliviar o desgaste da rotina. Para muitos colaboradores, domingo livre passou a representar mais tempo para descanso, convivência familiar e atividades pessoais. Empresários também avaliam que o fechamento ajuda na retenção de mão de obra, problema considerado um dos principais desafios do setor supermercadista atualmente. Entre os consumidores, a mudança dividiu opiniões. Parte dos clientes relatou dificuldade para reorganizar a rotina de compras. Outros consumidores afirmaram que a alteração não impactou os hábitos, já que as compras já eram realizadas durante a semana ou aos sábados. O acordo entre representantes do comércio e trabalhadores segue válido até novembro deste ano, período em que haverá avaliação dos impactos econômicos e trabalhistas da medida. A Associação Capixaba de Supermercados, a CAPS, informou que ainda não possui um levantamento consolidado sobre os efeitos do fechamento dos supermercados aos domingos.
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1: Mais de 400 mil motoristas do Espírito Santo podem ser beneficiados pela renovação automática e gratuita da Carteira Nacional de Habilitação, a CNH. 402 mil condutores capixabas têm entre 50 e 64 anos e podem se enquadrar nas novas regras do Sistema Federal de Bom Condutor. A renovação automática é voltada para motoristas sem infrações recentes e inscritos no Registro Nacional Positivo de Condutores. O benefício vale apenas para a versão digital da CNH e possui limitações relacionadas à idade e as condições de saúde do motorista, mas o condutor precisa cumprir uma série de requisitos ao mesmo tempo para ter direito ao benefício. É necessário ter histórico limpo, sem nenhuma infração nos últimos 12 meses, estar inscrito no cadastro positivo de condutores, ter menos de 70 anos e não possuir restrições médicas ou bloqueios anteriores no prontuário da habilitação. O cadastro do Registro Nacional Positivo de Condutores é voluntário e deve ser feito pelo aplicativo Carteira Digital de Trânsito ou pelo aplicativo CNH do Brasil. Após a autorização do motorista, o sistema da Secretaria Nacional de Trânsito, Senatran, passa a monitorar automaticamente o histórico do condutor. Apesar do processo ser chamado de renovação automática, a avaliação médica continua obrigatória. O exame médico de aptidão física e mental continua sendo obrigatório.
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1: Eu saúdo a todos com a paz do Senhor Jesus, você que nos ouve, irmão, amigo. Nós vamos meditar nessa hora na palavra do nosso Deus, que está no livro dos Salmos, Salmo de número 40. Vamos ler alguns versículos à nossa meditação. Diz assim a palavra do Senhor: esperei com paciência no Senhor, e Ele se inclinou para mim e ouviu o meu clamor. Tirou-me de um largo horrível, de um charco de lodo, e pôs os meus pés sobre uma rocha, e firmou os meus passos, e pôs um cântico novo na minha boca, um hino ao nosso Deus. Muitos o verão e temerão e confiarão no Senhor. Bem-aventurado o homem que põe no Senhor a sua confiança. Meu querido, este salmo, ele narra a experiência de um servo do Senhor, que foi Davi. Como pastor de ovelha, ele, no Salmo 23, ele se coloca também como ovelha, quando ele diz que o Senhor era o seu pastor. E nessa experiência dele, o jovem Davi, ele teve muitos ensinos práticos daquilo que fora a sua relação com Deus. E a preocupação dele sempre foi o zelo para com a ovelha, o zelo para com o rebanho. E Davi, na figura, um tipo de Jesus, a preocupação de Jesus também tem sido em particular com cada um de nós. Nós vamos ver isso quando Jesus fala da parábola das 100 ovelhas. Ele deixa 99 no aprisco e vai após uma perdida. Isso mostra que Jesus, ele tem uma preocupação especial com a salvação do homem. Mas esse salmo, o salmista aqui, ele fala de algo que nos chama a atenção, e é nisso que nós queremos meditar: a paciência. Ele diz assim: eu esperei com paciência. Tudo na vida de Davi não foi precoce, mas foi com experiência, com tempo, e em especial, Deus exercendo a vontade dele na vida deste servo, enquanto ele esperava. E isso é importante para nós. Paciência não é uma qualidade, meu querido, mas paciência é uma virtude. E essa virtude, o Espírito Santo do Senhor, nesta hora, ele quer te dar. De forma que ele diz na palavra: o Senhor se inclinou para mim. E há um texto na palavra que diz: na vossa paciência, possuí a vossa alma. Meus queridos, são muitas as nossas necessidades, mas a maior delas é de ter na nossa relação com Deus esta consciência de que Ele se inclina para nós, para nos abençoar. Como Deus soberano que é, Ele se volta para o homem nesta hora, Ele se volta para você. E o salmista diz: tirou-me de um largo horrível, de um charco de lodo. É o mundo que está aí. As ovelhas, muitas das vezes, em fuga dos seus predadores, o charco de lodo era um escape, porque o predador, ele não teria capacidade de se lançar no charco de lodo. A ovelha, por sua vez, para sair do charco de lodo, ela precisava da ajuda do pastor. E assim somos nós. O mundo que está aí é um charco de lodo, é um largo de charco horrível. Mas o Senhor, ele quer restaurar a nossa vida na sua presença. E pôs um novo cântico. O Senhor, nesta hora, ele quer colocar um cântico nos seus lábios, um hino ao nosso Deus. Muitos o verão, muitos estão vendo, porque o Senhor é aquele que se revela ao homem nesta última hora. E ele disse assim: olha, muitos temerão e confiarão. Meu querido, o Senhor, ele quer que você confie e tema ele. A palavra, encerrando, diz: bem-aventurado o homem que põe no Senhor a sua confiança. Que o Senhor assim te abençoe. Deposite a sua confiança no Senhor. Tenha paciência. Se mantenha íntegro na comunhão enquanto espera. Porque Deus, Ele vai se inclinar para você. Que o Senhor assim te abençoe. A paz do Senhor Jesus.
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1: Olá, ouvintes! Hoje vamos falar sobre a importância de higienizar frutas corretamente para garantir uma alimentação saudável. Antes de tudo, comece lavando bem as mãos com água e sabão por pelo menos 20 segundos. Isso evita a contaminação. Em seguida, enxague as frutas em água corrente. Para frutas com casca, como maçãs e peras, é essencial esfregar a superfície com uma escovinha limpa. Para frutas, uma limpeza mais profunda. Você pode usar uma solução de água com vinagre ou água sanitária própria para alimentos. Misture uma parte de vinagre a uma colher de sopa de água sanitária em 1 litro de água e deixe as frutas de molho por 15 minutos. Após o molho, enxague bem as frutas e água corrente para remover qualquer resíduo da solução. Pronto! Agora você sabe como higienizar suas frutas e legumes de maneira eficaz. Mantenha sua saúde em dia com essas dicas.

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1: Eu saúdo a todos com a paz do Senhor Jesus, você que nos ouve, irmão, amigo. Nós vamos meditar nessa hora na palavra do nosso Deus, que está no livro dos Salmos, Salmo de número 40. Vamos ler alguns versículos à nossa meditação. Diz assim a palavra do Senhor: Esperei com paciência.

0: no Senhor, e ele se inclinou para mim e ouviu o meu clamor. Tirou-me de um largo horrível, de um charco de lodo, e pôs os meus pés sobre uma rocha, e firmou os meus passos, e pôs um cântico novo na minha boca, um hino ao nosso Deus. Muitos o verão e temerão e confiarão no Senhor. Bem-aventurado o homem que põe no Senhor a sua confiança. Meu querido, este salmo, ele narra a experiência de um servo do Senhor, que foi Davi. Como pastor de ovelha, ele, no Salmo 23, ele se coloca também como ovelha, quando ele diz que o Senhor era o seu pastor. E nessa experiência dele, o jovem Davi, ele teve muitos ensinos práticos daquilo que fora a sua relação com Deus. E a preocupação dele sempre foi o zelo para com a ovelha, o zelo para com o rebanho. E Davi, na figura, um tipo de Jesus, a preocupação de Jesus também tem sido em particular com cada um de nós. Nós vamos ver isso quando Jesus fala da parábola das 100 ovelhas. Ele deixa 99 no aprisco e vai após uma perdida. Isso mostra que Jesus, ele tem uma preocupação especial com a salvação do homem. Mas esse salmo, o salmista aqui, ele fala de algo que nos chama a atenção e é nisso que nós queremos meditar: a paciência. Ele diz assim: eu esperei com paciência. Tudo na vida de Davi não foi precoce, mas foi com experiência, com tempo, e em especial, Deus exercendo a vontade dele na vida deste servo, enquanto ele esperava. E isso é importante para nós. Paciência não é uma qualidade, meu querido, mas paciência é uma virtude. E essa virtude, o Espírito Santo do Senhor, nessa hora, ele quer te dar. De forma que ele diz na palavra: o Senhor se inclinou para mim. E há um texto na palavra que diz: na vossa paciência, possuí a vossa alma. Meus queridos, são muitas as nossas necessidades, mas a maior delas é de ter na nossa relação com Deus esta consciência de que Ele se inclina para nós, para nos abençoar. Como Deus soberano que é, Ele se volta para o homem nesta hora, Ele se volta para você. E o salmista diz: tirou-me de um largo horrível, de um charco de lodo. É o mundo que está aí. As ovelhas, muitas das vezes, em fuga dos seus predadores, o charco de lodo era um escape, porque o predador, ele não teria capacidade de se lançar no charco de lodo. A ovelha, por sua vez, para sair do charco de lodo, ela precisava da ajuda do pastor. E assim somos nós. O mundo que está aí é um charco de lodo, é um largo de charco horrível. Mas o Senhor, ele quer restaurar a nossa vida na sua presença. E pôs um novo cântico. O Senhor, nesta hora, ele quer colocar um cântico nos seus lábios, um hino ao nosso Deus. Muitos o verão, muitos estão vendo, porque o Senhor é aquele que se revela ao homem nesta última hora. E ele disse assim: olha, muitos temerão e confiarão. Meu querido, o Senhor, ele quer que você confie e tema ele. A palavra, encerrando, diz: bem-aventurado o homem que põe no Senhor a sua confiança. Que o Senhor assim te abençoe, deposite a sua confiança no Senhor. Tenha paciência, se mantenha íntegro na comunhão enquanto espera, porque Deus, ele vai se inclinar para você. Que o Senhor assim te abençoe. A paz do Senhor Jesus.
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1: Teve início o período de inscrições no curso de Guia de Turismo, oferecido pelo programa Guia Minas, qualificando o turismo. Alunos do ensino médio, jovens, adultos e idosos que concluíram essa etapa de ensino têm até o final deste mês para realizar a inscrição via Sistema Único de Cadastro e Encaminhamento para a Matrícula. Com 2.500 vagas, a iniciativa será oferecida em 63 escolas distribuídas em 61 municípios, ampliando o acesso à educação profissional e promovendo experiências turísticas seguras, educativas e culturalmente valorizadas. Minas Gerais consolidou-se como o segundo destino de viagens mais procurado do Brasil. A garantia de formação técnica adequada é uma ferramenta potente para fortalecer e ampliar o protagonismo do Estado no setor turístico. Com carga horária total de 800 horas, o curso técnico é estruturado em 2 módulos complementares. No primeiro, com 400 horas, os alunos obtêm certificação intermediária como operador de turismo, desenvolvimento, competências relacionadas ao planejamento e organização de roteiros, comercialização de serviços turísticos, gestão de reservas, organização de eventos, além de noções de segurança e primeiros socorros. Já no segundo módulo, a formação é aprofundada e resulta na diplomação como técnico em guia de turismo, com foco na condução de grupos, na logística em tempo real, na leitura de mapas, no uso de equipamentos e na interpretação do patrimônio cultural e ambiental.
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1: Você já ignorou um sintoma porque ele parecia pequeno demais para ser importante? A pessoa observa, espera, dá um tempo e acredita que vai passar. E na maioria das vezes, esse comportamento não vem de descuido, mas da sensação de que aquilo não justifica a preocupação. E é fundamental deixar algo claro, desde o início. Nem todo sintoma pode esperar. Fraqueza súbita de um lado do corpo, dificuldade para falar, perda de visão, desequilíbrio intenso ou uma dor de cabeça abrupta e muito forte são sinais de alerta e exigem atendimento imediato. Mas existe um outro cenário muito mais comum que raramente recebe a mesma atenção. Quem nunca pensou que era só um formigamento? Ah, é só uma tontura? É só um cansaço? É exatamente nesse território do só que muitos sinais importantes acabam sendo negligenciados, porque o cérebro nem sempre começa de forma dramática. Muitas vezes ele avisa aos poucos, de maneira discreta, repetitiva, quase silenciosa. Um formigamento que vai e volta, uma tontura que aparece em determinados momentos do dia, uma sensação de fraqueza difícil de explicar, um esquecimento que começa a se repetir. Isoladamente, esses sintomas podem parecer banais e muitas vezes realmente não indicam algo grave. O problema não está na existência pontual deles, mas na persistência, na repetição e principalmente na mudança de padrão ao longo do tempo.
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1: Foi inaugurado o Centro de Imagens no Hospital Jimirim, em Poço Fundo, sul de Minas. Foram investidos cerca de R$1 milhão para aquisição de um aparelho de tomografia, ampliando a capacidade de diagnóstico e fortalecendo a assistência prestada pelo Sistema Único de Saúde, o SUS, na região. A nova estrutura proporciona mais agilidade na realização de exames, no diagnóstico precoce e no acompanhamento clínico dos pacientes. O investimento também reforça a realização de cirurgias eletivas, já que o hospital integra o programa Opera Mais Minas, política estadual voltada à ampliação do acesso a procedimentos cirúrgicos. O Hospital Jimirim possui 74 leitos, todos destinados ao SUS. A unidade atende especialidades cardiovasculares, respiratórias, neurológicas, além de contar com leitos clínicos, cirúrgicos, obstétricos, pediátricos, de terapia intensiva e de saúde mental. Também foi anunciado repasses estaduais de R$338 mil para o custeio de 7 novos leitos de unidade de terapia intensiva UTI na Santa Casa de Misericórdia Francisco de Assis, no município de Três Pontas. Os novos leitos vão ampliar o acesso da população à assistência intensiva. Os 7 leitos de UTI vai ampliar o atendimento aos casos graves que necessitam de assistência hospitalar, além de suprir uma demanda importante da região.
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0: Eu saúdo a todos com a paz do Senhor Jesus. Hoje sábado, estamos juntos mais uma vez nesse culto de madrugada, aqui pela Rádio Manaim e também pela TV Manaim. Os irmãos que estão pelo YouTube e também os irmãos que estão na frequência 100.3 FM, em todo o Vale do Aço, Zona da Mata Mineiro. Que bom! E nessas primeiras horas desse sábado, podemos encontrar você aqui conectado, sintonizado na Rádio Manaim para esse culto de madrugada, para estarmos aos pés do Deus Todo-Poderoso, o Deus que tudo pode, tudo sabe e tudo vê. Conosco nesta manhã, os pastores Daniel Monteiro, Wallace Rosetti e Leandro Badke. O texto que será trazido pelo pastor Daniel Monteiro nesta manhã está no Evangelho de Jesus Cristo segundo João, capítulo 14, verso 1. João 14, 1. Eu quero convidar o pastor Wallace Rosetti a realizar o clamor para darmos início a esse culto de madrugada. Pastor, bom dia, paz, Senhor.
1: A paz do Senhor, Kleber, a paz dos seus demais companheiros, a todos que nos assistem. Vamos fazer a nossa oração inicial. Pai eterno, nós clamamos pela vida, pelo poder que há no sangue de Jesus. Amém. Quando pedimos o perdão, a libertação, que possamos desfrutar, Senhor, da comunhão com o Teu Espírito Santo. Faça presente, nós oramos pedindo em nome de Jesus. Amém. Amém.

0: Senhor, nós te glorificamos, ó Deus, pelas bênçãos, pelo cuidado do Senhor ao longo desta semana, por tudo que o Senhor já tem realizado. Te louvamos, ó Deus, pela tua presença, pelos dons espirituais, pela tua graça, ó Deus, derramada, Senhor, sobre o teu povo. Nós te louvamos, ó Pai, assim, em nome de Jesus. Amém.
1: Nós vamos dar início agora às orações, às intercessões. Um pastor, após o outro, estará orando, intercedendo o Senhor pelo motivo do mês. Vou pedir o pastor Alves mais uma vez para dar início agora às intercessões.
2: Pai eterno, nós clamamos pedindo uma bênção especial para a conversão dos familiares e preservação das famílias. Esse mês o Senhor tem dado como motivo as famílias e nós pedimos por isso. Também pedimos para que honra dos filhos ao pai e à mãe. Os filhos estejam honrando os seus pais, que o Senhor possa dar esse sentimento no coração dos filhos. Também oramos pelo livramento, Senhor, dos lares, da violência, das enfermidades, do desemprego, que não falte a bênção do Senhor nas famílias. Nós pedimos em nome de Jesus. Amém.
0: Amém. Oramos também, Senhor, pela participação dos pais e os filhos na escola bíblica dominical, para que haja, ó Deus, a vivência da doutrina nesta última hora. Fortalece os lares, ó Deus, com as experiências diárias contigo, através dos dons espirituais, o Senhor opera com o teu poder. Dê uma bênção também de sabedoria aos pais, ó Deus, na criação dos filhos, no caminho e no temor do Senhor. E que de forma, Pai, dinâmica, os pais possam, ó Deus, instruir os teus filhos, Senhor, para que a graça do Senhor seja multiplicada neste momento, Senhor, que o Senhor possa dar vitória ao teu povo. Também dê uma bênção, Pai, naqueles que são os problemas, ó Deus, financeiros, econômicos. Abre as portas, Senhor, opera, Senhor, de forma soberana, Senhor, na vida do teu povo, para que nada venha faltar. Nós clamamos assim, pedindo o teu cuidado, o teu recurso, para que haja lugar no nosso coração para o Senhor governar por completo, Pai, a nossa vida. Oramos em nome de Jesus. Amém.
3: Oramos a Deus pelos familiares, a Deus, para que haja testemunho nos lares, Senhor, tanto dos pais quanto dos filhos. A Deus, para que o teu nome seja glorificado nos lares, que haja temor, Senhor, de todos os integrantes. Amém. Ó Deus, para que a tua obra seja feita, para que aqueles que estão ao redor vejam o seu testemunho de servos fiéis e cheios do teu Espírito Santo. Oramos, ó Deus, pela evangelização dos familiares. Ó Deus, que não seja apenas o convite, Senhor, naquele dia, na última semana, mas seja, Senhor, já um momento de oração dos teus servos. Ó Deus, por aqueles que serão convidados. Ó Deus, que o teu Espírito Santo, Senhor, venha agir nos corações, para que estejam na tua casa, para ouvirem a tua palavra, para, Senhor, que haja salvação em Cristo Jesus. Oramos ainda, Senhor, em especial pela nossa pátria. Pedimos a Deus, venha ter misericórdia, Senhor, venha dar sabedoria aos nossos governantes, para que o teu nome seja glorificado em nosso país. Nós oramos também pela administração do presbitério. A Deus dê graça, sabedoria.

0: sabedoria e o poder do Teu Espírito Santo. Nós oramos em nome de Jesus. Amém.
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Amados, a paz do Senhor, nós vamos abrir a palavra do Senhor no Evangelho de João, capítulo 14, o verso 1. A palavra do Senhor diz assim: Não se turbe o vosso coração. Credes em Deus, crede também em mim. Louvado seja o nome do Senhor. O Senhor Jesus, quando ele traz essa palavra, ele estava preparando os discípulos para que era o momento da sua partida, né? Estava no final do seu ministério. E o Senhor Jesus começa a trazer várias instruções para os seus discípulos. Começa a explicar muitas coisas para que eles estivessem com seus corações firmes no Evangelho e firmes dentro do propósito de salvação. E quando o Senhor Jesus ele fala essa expressão, não se turbe o vosso coração. Interessante que a palavra turbar, ela vem, é o mesmo significado de turvar, né? Tornar fosco, misturado. Porque o Senhor sabia que os discípulos iam passar por várias provações. Jesus ia ser morto, ele ia ressuscitar, ele ia ser assunto aos céus. E a partir de então, os discípulos cheios do Espírito Santo, eles poderiam agora fazer a obra do Senhor. Mas o Senhor Jesus sabia que em muitos momentos, né, muitas lutas seriam travadas, muitas falsas doutrinas seriam trazidas a eles, mas o Senhor Jesus falava para que eles não turbassem os corações, para que não houvesse confusão em suas mentes. E muitas vezes, né, nós, como servos do Senhor, passamos por momentos difíceis, passamos por lutas, passamos por provas, passamos muitas vezes por momentos onde palavras vêm ao nosso encontro para roubar a nossa fé, para trazer confusão aos nossos corações. Mas o conselho do Senhor Jesus é: não turbe os vossos corações. Não estejam os vossos corações confusos, não estejam os corações atribulados. Crede em Deus e crede também em mim. Crê em Deus porque Deus, ele amou o mundo. Deus enviou o seu Filho para que todos nós tivéssemos salvação em Cristo Jesus. E Jesus, como aquele que veio e executou este projeto, ele hoje nos dá salvação e nos dá liberdade. Então, se nós, nesse momento, se você, meu amado, está passando por um momento onde a sua mente começa a se perturbar, a sua mente começa a estar, muitas vezes, confusa, querendo desistir, querendo olhar para trás, ouça o conselho do nosso Mestre, o Senhor Jesus. Crede em Deus, crede na promessa de Deus para a sua vida, crê em Jesus, que esse Jesus, ele disse que ele estaria ao lado do Pai intercedendo por nós, e na sua oração, o Senhor Jesus, ele vai interceder por você, e você vai ser abençoado pelo Pai, porque o Espírito Santo hoje, ele está em nosso meio, o Espírito Santo hoje está agindo conosco.

em nossos corações. Por isso fica esse conselho, meu amado. Não turbe o vosso coração. Não se confunda com as coisas desse mundo. Não se aflija com as lutas. Creia no Senhor. Creia no Senhor Jesus e você será vitorioso em nome do Senhor Jesus. Amém? Vamos orar ao Senhor. Senhor, nós te bendizemos, porque nós podemos crer na tua promessa. Nós podemos crer na tua palavra. E pedimos a Deus, venha estar com os teus filhos. E em teu nome nós dizemos que a graça do nosso Senhor Jesus Cristo, o amor de Deus Pai e a comunhão do Espírito Santo esteja sobre todos vós, amados, agora e para sempre. Amém e amém.

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2: Nós saudamos a todos com a paz do Senhor Jesus. Estamos no programa Israel e a Igreja, falando de Jerusalém. Já falamos bastante a respeito da conquista de Jerusalém por Davi e vamos dar sequência, vamos acabar esse assunto neste episódio. Nós vimos aqui que Davi, ele conquista Jerusalém e leva para lá a Arca da Aliança. O Senhor volta a ser o centro da vida espiritual de Israel. Na época de Saul, o reino ficou espiritualmente totalmente desorganizado, totalmente fora da presença do Senhor. O centro passou a ser Saul. O reino de Israel perdeu a espiritualidade. Então Davi reconstitui todos esses atos. Primeiramente, conquistando Jerusalém, o lugar onde ele foi levado por revelação. Então, Jerusalém, a cidade de Deus, ela foi conquistada por revelação e Deus levou Davi, revelou a Davi que este é o lugar que ele havia separado para colocar o seu nome.

Moisés havia também profetizado a respeito deste lugar. Então Davi conquista Jerusalém, leva a Arca da Aliança para Jerusalém, restabelece o culto perfeito a Deus. E agora, pela primeira vez e de primeira mão, ele escolhe o louvor no culto. Então o culto, desde o Velho Testamento, porque o Velho Testamento também tinha orientação de um culto divino através do tabernáculo. Era a palavra, em primeiro lugar, o sacrifício, né? A primeira coisa, né? Quando se entra no templo, a primeira coisa é o altar dos sacrifícios, né? Porque sem o perdão dos pecados, ninguém tem acesso a Deus. É a primeira coisa. As outras bênçãos vêm depois. Então, o culto, o sacrifício, nós começamos com o clamor, que corresponde à mesma coisa. Depois, a palavra, a explicação da palavra, a adoração a Deus, e Davi introduz agora o louvor no culto. Davi era instrumentista, glorificava, tocava harpa, compôs inúmeros salmos de adoração a Deus, de clamor, de súplicas, adoração, clamor e súplicas, e exaltação ao nome do Senhor. Então ele, como instrumentista e como aquele que louvava a Deus, entendeu que o louvor era importante. Deus, que fez tantas coisas, era digno de todo louvor. E ele escolhe para serem os instrumentistas, ou melhor, os tocadores de instrumentos e os cantores, que hoje é o nosso grupo de louvor, que é dividido, repetindo, hein? Tocadores de instrumentos e cantores, que formam o grupo de louvor, chamado na ocasião de Davi de tocadores de instrumentos e cantores. Escolhe pela primeira vez, estabelece os cantores e os instrumentistas. E escolheu esses irmãos, essas pessoas para louvarem ao Senhor, dentre a tribo sacerdotal. Ele teve entendimento que para a alta ministração do culto era necessário que fossem usados servos com especial preparo, próximos de Deus, como os da tribo sacerdotal. Ressaltam, nesta passagem, as condições fundamentais para o louvor a Deus, quais sejam cantado e tocado pelos levitas da tribo sacerdotal, que tinham unção e intimidade por Deus, e não por qualquer instrumentista ou cantor. Localizados na cidade de Jerusalém, local escolhido por Deus para louvor e sacrifícios, significando a qualidade de sua vida espiritual. A Arca da Aliança, significando que a aliança com Deus foi restaurada, e o templo, digo, o culto restaurado. Após tais atos, Davi compõe o Cântico de Ação de Graças, que findou em 1 Crônicas 16:36. E logo no verso seguinte, deixa ao cargo dos levitas a ministração do louvor. O texto diz assim: então Davi deixou ali, diante da arca do concerto do Senhor, a Asaf e a seus irmãos para ministrarem continuamente perante a arca, segundo se ordenara para cada dia. 1 Crônicas 16:37. Falamos já que esse cântico, essas ações de graças, foram repassadas a alguns salmos. Nessas condições, havia um perfeito louvor ao Senhor, o que deve ser observado por todos aqueles que se chegam ao templo de Deus para adorá-lo. A eira de Araúna, lá nesse lugar, houve um ato de Davi que desagradou ao Senhor. Aliás, eu falei aqui da ilha de Araúna, mas vou voltar a falar mais adiante, que é um lugar onde houve um ato realmente maravilhoso. Acontece que quando Davi estava estabelecido, ou seja, com tudo

conquistado, o reino estabilizado em paz, Davi numerou o povo. Ele queria saber a potência militar que tinha em suas mãos. Uma espécie de vaidade. Mas Davi logo se arrependeu, humilhou-se e buscou a Deus com saco e cinza, confessou seu pecado e Deus se aplacou com ele. O texto bíblico diz assim: e vendo Davi ao anjo que feriu ao povo, falou ao Senhor e disse: eis que eu sou o que pequei, e eu o que iniquamente procedi, por estas ovelhas que fizeram, seja pois a tua mão contra mim e contra a casa de meu pai. Segundo Samuel, capítulo 24, verso 17. É muito relevante atentar para esse ato que muito agradou a Deus, quando Davi se arrepende do que fez, de forma muito determinada, e se humilha com saco e cinza. O Senhor lhe mandou levantar um altar na eira de Araúna, aí apareceu a eira de Araúna, que fica ao norte de Sião, acima de Sião. Não foi Davi que escolheu o lugar, mas o Senhor. Davi numera o povo, queria saber a potência, a pujança da obra nos seus dias. Então, ele manda numerar o povo. E tinha mais de 1 milhão de guerreiros. O Senhor desagradou, porque o Senhor disse que multiplicaria o seu povo como as areias da praia do mar, como as estrelas do céu. Davi tinha méritos maravilhosos, mas foi uma vaidade. Ele foi feito rei pelo Senhor, o Senhor o tirou da malhada das ovelhas. Embora que ele tivesse muitos méritos, tudo que ele tinha foi o Senhor que deu. Então o Senhor desagradou, porque ele não precisava ficar fazendo conta, porque Deus é que deu tudo. E então Davi, quando o profeta vem a ele dizendo que o Senhor desagradou dele, mandou até que escolhesse de três, escolhesse um castigo. Os irmãos poderão ler isso depois. Mas então, e outra coisa, o Senhor quis destruir Jerusalém por causa disso, de tão grave que o Senhor achou que foi esse pecado de Davi. Mas Davi se arrepende, veste de saco e cinza, coisas que os reis tinham vergonha de fazer, mas ele nem pensou duas vezes. Ele estava perante o Senhor e ele temia o Senhor e mais ninguém. Vestiu roupa de saco e observem, o perdão de Deus e a graça de Deus foi maior do que o pecado que ele pecou. Os irmãos vão ver em seguida o que, que Deus fez. Vou repetir, hein? Ele pecou tão gravemente a ponto do Senhor querer destruir Jerusalém. Mas a sua humilhação, a sua humildade, a confissão do seu pecado, aquele que confessa e deixa, alcançará misericórdia. Foi tão grande que a graça superou o pecado dele. Deus se agradou desse ato dele. O texto diz assim: e Gade veio naquele mesmo dia a Davi e disse-lhe: sobe, levanta ao Senhor um altar na eira de Araúna, o Jebuseu. Segundo Samuel, capítulo 24, verso 18. Observa-se dentro da região de Jerusalém um príncipe jebusita chamado Araúna, que cedeu o terreno para Davi sacrificar ao Senhor, denotando a presença ainda de jebuseus na região, significando que tinha bênçãos para conquistar. Após a conquista da fortaleza de Sião, havia ainda um lugar reservado para o lugar do templo, que estava guardado por Araúna, o jebuseu, até a chegada de Davi. O Senhor guardou este lugar para Davi, obra de Deus, usando os jebusitas, os guardiães do local, impedindo que outros tomassem posse dele. E como o local era destinado por Deus à obra de Davi, Araúna já foi lhe entregando o lugar. Então disse Araúna a Davi: tome e ofereça o rei, meu senhor, o que bem pareceu aos seus olhos. Eis aí bois para o holocausto, os trilhos, aparelhos dos bois para a lenha. Tudo isso deu Araúna ao rei. Disse mais Araúna ao rei: o Senhor teu Deus tome prazer em ti. Essa passagem está em 2 Samuel, capítulo 24, versos 22 e 23. Foi uma providência de Deus para guardar a sua posse até a chegada de Davi.

que, estando na revelação, realizaria a obra de Deus segundo a sua vontade. O local do templo, escolhido por Deus, foi esse para onde enviou Davi para levantar um altar e oferecer um sacrifício. Foi exatamente esse mesmo lugar onde Deus enviou Abraão com Isaac para ser sacrificado, que é o Monte Moriá. Abraão e Davi não escolheram esse lugar, mas Deus apontou onde eles deveriam ir e foram os dois ao mesmo lugar profético. Ao sacrificar, Deus se revelou poderosamente, respondendo com fogo, e o anjo do Senhor estava nesse local. Davi entendeu que nesse local deveria ser levantado o templo. Portanto, Davi chega ao centro do projeto de Deus para a nossa salvação, de onde ele havia saído quando numerou o povo. Chegou-se a Sião por revelação, e da mesma forma chegou-se ao lugar do templo por revelação, o qual seria construído por Salomão, filho de Davi. A ministração do culto, mediante todas essas conquistas, Davi estabeleceu um culto que agrada a Deus, destacando-se Jerusalém, a posição espiritual conquistada pelos servos. A Arca da Aliança, a aliança com o Senhor mediante o sacrifício de Jesus, com a qual entramos no Santíssimo. O templo, a vida consagrada ao Senhor, para que Ele habite no seu interior. Nós somos o templo do Espírito Santo. Os sacerdotes, ministrantes do perdão dos pecados, sacrifícios e a palavra. Os cantores e instrumentistas da linhagem de Davi, ministrantes do louvor a Deus, com unção para o serviço. Dessa forma, o servo, cheio do Espírito Santo, penetra no Santíssimo, onde está a presença de Deus, onde está a arca, que está no templo e este em Jerusalém. Profeticamente, quem está nesse lugar, que no Velho Testamento era chamado de Jerusalém, chama-se a Igreja Corpo de Cristo ou a Esposa do Cordeiro. Nós vamos ficar por aqui, mas queremos ressaltar a importância de Jerusalém, conquistada por revelação, onde o Senhor colocou seu nome. A Jerusalém física tipifica Israel, que é o lugar único de adoração. Mas a igreja, ela tem a Jerusalém celestial. A nossa Jerusalém está no céu. Quando a mulher samaritana teve um encontro com o Senhor Jesus, Jesus foi ao encontro dela, chegou um momento do diálogo que Jesus disse assim: mulher, crê-me que a hora vem em que nem neste monte, nem em Jerusalém adorareis o Pai. Vós adorais o que não sabeis, nós adoramos o que sabemos, porque a salvação vem dos judeus. Mas a hora vem, e agora é, em que os verdadeiros adoradores adorarão o Pai em espírito e em verdade, porque o Pai procura a tais que assim o adorem. Deus é Espírito, e importa que os que o adorem em espírito e em verdade. João, capítulo 4, versos 21 a 24. O culto que agrada a Deus é aquele em que todos estão no Espírito. A igreja, especialmente seus ministrantes, quais sejam pastores, diáconos, instrumentistas, cantores, demais membros do corpo, saindo-se dessa posição, volta-se à condição de religiosos tradicionais, chamados pelos jebuseus ou pelo mundo de cegos e coxos. Assim apresentamos Jerusalém, agradecemos a presença de todos e que nós possamos colocar o coração na obra do Senhor, tipificada por Jerusalém. A paz do Senhor a todos.

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1: O fechamento dos supermercados aos domingos no Espírito Santo já começa a apresentar impactos no setor varejista. A mudança foi definida em acordo com o Sindicato dos Comerciários e a Ficomércio do Espírito Santo e segue em caráter experimental até novembro deste ano. Desde 1º de março,

0: Os supermercados passaram a funcionar apenas de segunda a sábado no Espírito Santo. Segundo empresários do setor, o descanso aos domingos tem contribuído para melhorar a satisfação dos trabalhadores e aliviar o desgaste da rotina. Para muitos colaboradores, o domingo livre passou a representar mais tempo para descanso, convivência familiar e atividades pessoais. Empresários também avaliam que o fechamento ajuda na retenção de mão de obra, problema considerado um dos principais desafios do setor supermercadista atualmente. Entre os consumidores, a mudança dividiu opiniões. Parte dos clientes relatou dificuldade para reorganizar a rotina de compras. Outros consumidores afirmaram que a alteração não impactou os hábitos, já que as compras já eram realizadas durante a semana ou aos sábados. O acordo entre representantes do comércio e trabalhadores segue válido até novembro deste ano, período em que haverá avaliação dos impactos econômicos e trabalhistas da medida. A Associação Capixaba de Supermercados, a CAPS, informou que ainda não possui um levantamento consolidado sobre os efeitos do fechamento dos supermercados aos domingos.
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1: Eu saúdo a todos com a paz do Senhor Jesus, você que nos ouve, irmão, amigo. Nós vamos meditar nessa hora na palavra do nosso Deus, que está no livro dos Salmos, Salmo de número 40. Vamos ler alguns versículos à nossa meditação. Diz assim a palavra do Senhor: esperei com paciência no Senhor, e Ele se inclinou para mim e ouviu o meu clamor. Tirou-me de um largo horrível, de um charco de lodo, e pôs os meus pés sobre uma rocha, e firmou os meus passos, e pôs um cântico novo na minha boca, um hino ao nosso Deus. Muitos o verão e temerão e confiarão no Senhor. Bem-aventurado o homem que põe no Senhor a sua confiança. Meu querido, este salmo, ele narra a experiência de um servo do Senhor, que foi Davi. Como pastor de ovelha, ele, no Salmo 23, ele se coloca também como ovelha, quando ele diz que o Senhor era o seu pastor. E nessa experiência dele, o jovem Davi, ele teve muitos ensinos práticos daquilo que fora a sua relação com Deus. E a preocupação dele sempre foi o zelo para com a ovelha, o zelo para com o rebanho. E Davi, na figura, um tipo de Jesus, a preocupação de Jesus também tem sido em particular com cada um de nós. Nós vamos ver isso quando Jesus fala da parábola das 100 ovelhas. Ele deixa 99 no aprisco e vai após uma perdida. Isso mostra que Jesus, ele tem uma preocupação especial com a salvação do homem. Mas esse salmo, o salmista aqui, ele fala de algo que nos chama a atenção, e é nisso que nós queremos meditar: a paciência. Ele diz assim: eu esperei com paciência. Tudo na vida de Davi não foi precoce, mas foi com experiência, com tempo, e em especial, Deus exercendo a vontade dele

0: na vida deste servo enquanto ele esperava. E isso é importante para nós. Paciência não é uma qualidade, meu querido, mas paciência é uma virtude. E essa virtude, o Espírito Santo do Senhor, nesta hora, Ele quer te dar. De forma que Ele diz na palavra, o Senhor se inclinou para mim. E há um texto na palavra que diz, na vossa paciência, possuí a vossa alma. Meus queridos, são muitas as nossas necessidades, mas a maior delas é de ter na nossa relação com Deus esta consciência de que Ele se inclina para nós, para nos abençoar. Como Deus soberano que é, Ele se volta para o homem nesta hora, Ele se volta para você. E o salmista diz, tirou-me de um largo horrível, de um charco de lodo. É o mundo que está aí. As ovelhas, muitas das vezes, em fuga dos seus predadores, o charco de lodo era um escape. Porque o predador ele não teria capacidade de se lançar no charco de lodo. A ovelha, por sua vez, para sair do charco de lodo, ela precisava da ajuda do pastor. E assim somos nós. O mundo que está aí é um charco de lodo. É um largo de charco horrível. Mas o Senhor, Ele quer restaurar a nossa vida na sua presença. E pôs um novo cântico. O Senhor, nesta hora, Ele quer colocar um cântico nos seus lábios. Um hino ao nosso Deus. Muitos o verão, muitos estão vendo, porque o Senhor é aquele que se revela ao homem nesta última hora. E Ele disse assim, olha, muitos temerão e confiarão. Meu querido, o Senhor, Ele quer que você confie e tema Ele. A palavra, encerrando, diz, bem-aventurado o homem que põe no Senhor a sua confiança. Que o Senhor assim te abençoe, deposite a sua confiança no Senhor. Tenha paciência, se mantenha íntegro na comunhão enquanto espera, porque Deus, Ele vai se inclinar para você. Que o Senhor assim te abençoe. A paz do Senhor Jesus.
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1: O governo de Minas Gerais aplicou cerca de 17 mil doses durante a semana de mobilização e vacinação nas escolas. A ação levou imunização, orientação e cuidado ao ambiente escolar, facilitando o acesso de alunos e profissionais de educação às vacinas no calendário nacional de vacinação. A vacinação continua disponível nos municípios. Crianças e adolescentes com doses em atraso devem procurar uma unidade básica de saúde, uma UBS, para atualizar a caderneta. Ao todo, cerca de 355 municípios aderiram à estratégia. Durante o período, foram aplicadas quase 17 mil doses nas escolas. O resultado representa crescimento de mais de 40% no número de doses aplicadas no período da campanha. Entre os imunizantes ofertados estavam vacinas contra meningite, HPV e dengue, além de outras previstas no calendário nacional de vacinação, conforme a idade e a situação vacinal de cada aluno. A vacinação previne doenças, reduz surtos, evita casos graves e protege a coletividade. No ambiente escolar, essa estratégia ganha força porque aproxima o serviço de saúde das famílias e contribui para que as crianças e jovens cresçam mais protegidos. Durante a mobilização, as equipes de saúde conferiram os cartões e aplicaram as doses necessárias. As ações foram organizadas pelos municípios de acordo com a realidade de cada escola, com apoio das equipes da educação e orientação às famílias.
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1: Os olhos são frequentemente chamados de janela da saúde, e a expressão faz sentido também do ponto de vista médico. Vasos sanguíneos, nervos e estruturas internas dos olhos podem apresentar sinais de doenças sistêmicas ainda desconhecidas pelo paciente. O oftalmologista é o primeiro profissional a suspeitar de condições que afetam diferentes partes do organismo. Isso acontece porque a retina possui uma rica rede de vasos sanguíneos e nervos que refletem diretamente o funcionamento do corpo. Com equipamentos modernos como retinografia, mapeamento de retina e tomografia de coerência óptica, os especialistas conseguem observar alterações que podem indicar doenças cardiovasculares, metabólicas, neurológicas e autoimunes. Entre as doenças mais frequentemente identificadas nos exames oftalmológicos está o diabetes. Pacientes podem apresentar sinais de retinopatia diabética antes mesmo de saberem que possuem alterações nos níveis de glicose.

0: hemorroidose. Pequenos sangramentos, dilatação vascular e edema na retina podem ser os primeiros indícios da doença. O diagnóstico precoce é fundamental para evitar complicações visuais e também danos em órgãos como rins, coração e sistema nervoso. A hipertensão arterial também costuma deixar marcas visíveis nos olhos. Alterações nos vasos da retina, estreitamento arterial e hemorragias podem indicar pressão elevada e descontrole da doença.
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1: A praça de serviço chegou a Teoflotone, no Vale do Mucuri, levando atendimentos gratuitos, emissão de documentos, serviços de saúde, vagas de emprego, castração de animais à Praça Tiradentes, no centro da cidade. Durante 2 dias de programação, moradores tiveram acesso a dezenas de serviços gratuitos em um único espaço, com foco em cidadania, empregabilidade, saúde, assistência social, regularização documental e saúde animal. Entre os serviços mais procurados, por onde o projeto já passou, estão a emissão da nova carteira de identidade nacional, realizada no local pela Polícia Civil de Minas Gerais, além de orientações sobre vagas de emprego, seguro-desemprego, carteiras de trabalho digital, serviços da UAI e regularização de documentos no geral. A Praça de Serviços também ofertou ações de castração gratuita de cães e gatos, vacinação e orientações sobre cuidados com os animais, além de atendimentos de saúde, assistência social e suporte ao cidadão em diferentes áreas. A Praça de Serviços, governo presente, já ultrapassa a marca de 72 mil atendimentos e orientações realizados em Minas Gerais, consolidando-se como uma das principais iniciativas de aproximação entre o Estado e a população. O projeto já percorreu cidades, polos de diferentes regiões mineiras, como Uberlândia, Ipatinga, Ubar, Pouso Alegre, Poços de Caldas, Diamantina, Ouro Preto, Uberaba, Araxá, Barbacena, Paracatu, Ponte Nova e Viçosa, levando serviços essenciais, escuta ativa e atendimento direto aos cidadãos.
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1: A depressão é uma das doenças mais comuns do mundo. Afeta milhões de pessoas, atravessa idades, profissões e estilos de vida. Ainda assim, persiste uma ideia equivocada, a de que se trata apenas de um problema emocional restrito à mente. Cada vez mais, entendemos a depressão como uma condição que envolve o organismo como um todo. Não é apenas o cérebro, mas também o corpo, os hábitos e uma complexa rede de interações biológicas. Três pilares têm se destacado nesse novo olhar: o movimento, a alimentação e o sono. O primeiro deles é o exercício físico. Durante muito tempo, visto como um complemento. Hoje, ele ocupa um papel muito mais central. Estudos mostram que atividades como caminhada, corrida, musculação podem reduzir de forma significativa os sintomas depressivos. Em alguns casos, especialmente nos quadros leves a moderados, o efeito se aproxima do observado com psicoterapia e até com medicamentos antidepressivos. Mas não se trata apenas de se sentir melhor. O exercício promove mudanças reais no organismo, reduz a inflamação, melhora a função cerebral e estimula a liberação de substâncias ligadas ao bem-estar. O segundo pilar é o eixo intestino-cérebro. O intestino abriga trilhões de micro-organismos que formam a chamada microbiota intestinal. O terceiro pilar é o sono. Alterações no padrão de sono são frequentes em pessoas com depressão. Dificuldade para adormecer, sono fragmentado, sensação de não descanso. Dormir mal não é apenas consequência, pode ser também a causa.
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1: Olá, ouvintes! Hoje vamos falar sobre a importância de higienizar frutas corretamente para garantir uma alimentação saudável. Antes de tudo, comece lavando bem as mãos com água e sabão por pelo menos 20 segundos. Isso evita a contaminação. Em seguida, enxague as frutas em água corrente. Para frutas com casca, como maçãs e peras, é essencial esfregar a superfície com uma escovinha limpa. Para frutas, uma limpeza mais profunda. Você pode usar uma solução de água com vinagre ou água sanitária própria para alimentos. Misture uma parte de vinagre a uma colher de sopa de água sanitária em 1 litro de água e deixe as frutas de molho por 15 minutos. Após o molho, enxague bem as frutas e água corrente para remover qualquer resíduo da solução. Pronto! Agora você sabe como higienizar suas frutas e legumes de maneira eficaz. Mantenha sua saúde em dia com essas dicas.

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Nós saudamos a todos com a paz do Senhor Jesus. Estamos no programa Israel e a Igreja, falando de Jerusalém. Já falamos bastante a respeito da conquista de Jerusalém por Davi. E vamos dar sequência, vamos acabar esse assunto neste episódio. Nós vimos aqui que Davi, ele conquista Jerusalém e leva para lá a Arca da Aliança. O Senhor volta a ser o centro da vida espiritual de Israel. Na época de Saul, o reino ficou espiritualmente totalmente desorganizado, totalmente fora da presença do Senhor. O centro passou a ser Saul. O reino de Israel perdeu a espiritualidade. Então Davi reconstitui todos esses atos. Primeiramente, conquistando Jerusalém, um lugar onde ele foi levado por revelação. Então, Jerusalém, a cidade de Deus, ela foi conquistada por revelação e Deus levou Davi, revelou a Davi que este é o lugar que ele havia separado para colocar o seu nome. Moisés havia também profetizado a respeito deste lugar. Então, Davi conquista Jerusalém, leva a Arca da Aliança para Jerusalém, restabelece o culto perfeito a Deus. E agora, pela primeira vez e de primeira mão, ele escolhe o louvor no culto. Então o culto, desde o Velho Testamento, porque o Velho Testamento também tinha orientação de um culto divino através do tabernáculo. Era a palavra, em primeiro lugar, o sacrifício, né? A primeira coisa, né? Quando se entra no templo, a primeira coisa é o altar dos sacrifícios, né? Porque sem o perdão dos pecados, ninguém tem acesso a Deus. É a primeira coisa. As outras bênçãos vêm depois. Então, o culto, o sacrifício, nós começamos com o clamor, que corresponde à mesma coisa. Depois, a palavra, a explicação da palavra, a adoração a Deus, e Davi introduz agora o louvor no culto. Davi era instrumentista, glorificava, tocava harpa, compôs inúmeros salmos de adoração a Deus, de clamor, de súplicas, adoração, clamor e súplicas, e exaltação ao nome do Senhor. Então ele, como instrumentista e como aquele que louvava a Deus, entendeu que o louvor era importante. Deus, que fez tantas coisas, era digno de todo louvor. E ele escolhe para serem os instrumentistas, ou melhor, os tocadores de instrumentos e os cantores, que hoje é o nosso grupo de louvor, que é dividido, repetindo, hein? Tocadores de instrumentos e cantores, que forma o grupo de louvor, chamado na ocasião de Davi, de tocadores de instrumentos e cantores. Escolhe pela primeira vez, estabelece os cantores e os instrumentistas, e escolheu esses irmãos, essas pessoas para louvarem ao Senhor, dentre a tribo sacerdotal.

ele teve entendimento que para a alta ministração do culto era necessário que fossem usados servos com especial preparo, próximos de Deus, como os da tribo sacerdotal. Ressaltam, nesta passagem, as condições fundamentais para o louvor a Deus, quais sejam cantado e tocado pelos levitas da tribo sacerdotal, que tinham unção e intimidade por Deus, e não por qualquer instrumentista ou cantor. Localizados na cidade de Jerusalém, local escolhido por Deus para louvor e sacrifícios, significando a qualidade de sua vida espiritual. A Arca da Aliança, significando que a aliança com Deus foi restaurada, e o templo, digo, o culto restaurado. Após tais atos, Davi compõe o Cântico de Ação de Graças, que findou em 1 Crônicas 16:36. E logo no verso seguinte, deixa ao cargo dos levitas a ministração do louvor. O texto diz assim: então Davi deixou ali, diante da arca do concerto do Senhor, a Asaf e a seus irmãos para ministrarem continuamente perante a arca, segundo se ordenara para cada dia. 1 Crônicas 16:37. Falamos já que esse cântico, essas ações de graças, foram repassadas a alguns salmos. Nessas condições, havia um perfeito louvor ao Senhor, o que deve ser observado por todos aqueles que se chegam ao templo de Deus para adorá-lo. A eira de Araúna, lá nesse lugar, houve um ato de Davi que desagradou ao Senhor. Aliás, eu falei aqui da eira de Araúna, vou voltar a falar mais adiante, que é um lugar onde houve um ato realmente maravilhoso. Acontece que quando Davi estava estabelecido, ou seja, com tudo conquistado, o reino estabilizado em paz, Davi numerou o povo. Ele queria saber a potência militar que tinha em suas mãos, uma espécie de vaidade. Mas Davi logo se arrependeu, humilhou-se e buscou a Deus com saco e cinza, confessou o seu pecado e Deus se aplacou com ele. O texto bíblico diz assim: e vendo Davi ao anjo que feriu ao povo, falou ao Senhor e disse: eis que eu sou o que pequei, e eu o que iniquamente procedi, por estas ovelhas que fizeram, seja pois a tua mão contra mim e contra a casa de meu pai. 2 Samuel, capítulo 24, verso 17. É muito relevante atentar para esse ato que muito agradou a Deus, quando Davi se arrepende do que fez de forma muito determinada e se humilha com saco e cinza. O Senhor lhe mandou levantar um altar na eira de Araúna, e apareceu a eira de Araúna, que fica ao norte de Sião, acima de Sião. Não foi Davi que escolheu o lugar, mas o Senhor. Davi numera o povo, queria saber a potência, a pujança da obra nos seus dias. Então, ele manda numerar o povo, e tinha mais de 1 milhão de guerreiros. O Senhor desagradou, porque o Senhor disse que multiplicaria o seu povo como as areias da praia do mar, como as estrelas do céu. Davi tinha méritos maravilhosos, mas foi uma vaidade. Ele foi feito rei pelo Senhor, o Senhor o tirou da malhada das ovelhas. Embora que ele tivesse muitos méritos, tudo que ele tinha foi o Senhor que deu. Então o Senhor desagradou, porque ele não precisava ficar fazendo conta, porque Deus é que deu tudo. E então Davi, quando o profeta vem a ele dizendo que o Senhor desagradou dele, mandou até que escolhesse um castigo, os irmãos poderão ler isso depois. Mas então, e outra coisa, o Senhor quis destruir Jerusalém por causa disso, de tão grave que o Senhor achou que foi esse pecado de Davi. Mas Davi se arrepende, verso de

Saco cinza, coisas que os reis tinham vergonha de fazer, mas ele nem pensou duas vezes. Ele estava perante o Senhor e ele temia o Senhor e mais ninguém. Vestiu roupa de saco e, observem, o perdão de Deus e a graça de Deus foi maior do que o pecado que ele pecou. Os irmãos vão ver em seguida o que, que Deus fez. Vou repetir, hein? Ele pecou tão gravemente a ponto do Senhor querer destruir Jerusalém. Mas a sua humilhação, a sua humildade, a confissão do seu pecado, aquele que confessa e deixa, alcançará misericórdia. Foi tão grande que a graça superou o pecado dele. Deus se agradou desse ato dele. O texto diz assim: e Gade veio naquele mesmo dia a Davi e disse-lhe: sobe, levanta ao Senhor um altar na eira de Araúna, o Jebuseu. 2 Samuel, capítulo 24, verso 18. Observa-se dentro da região de Jerusalém um príncipe jebusita chamado Araúna, que cedeu o terreno para Davi sacrificar ao Senhor, denotando a presença ainda de jebuseus na região, significando que tinha bênçãos para conquistar. Após a conquista da fortaleza de Sião, havia ainda um lugar reservado para o lugar do templo, que estava guardado por Araúna, o jebuseu, até a chegada de Davi. O Senhor guardou este lugar para Davi, obra de Deus, usando os jebusitas, os guardiães do local, impedindo que outros tomassem posse dele. E como o local era destinado por Deus à obra de Davi, Araúna já foi lhe entregando o lugar. Então disse Araúna a Davi: tome e ofereça o rei, meu senhor, o que bem pareceu aos seus olhos. Eis aí bois para o holocausto, os trilhos, aparelhos dos bois para a lenha. Tudo isso deu Araúna ao rei. Disse mais Araúna ao rei: o Senhor teu Deus tome prazer em ti. Essa passagem está em 2 Samuel, capítulo 24, versos 22 e 23. Foi uma providência de Deus para guardar a sua posse até a chegada de Davi, que, estando na revelação, realizaria a obra de Deus segundo a sua vontade. O local do templo, escolhido por Deus, foi esse para onde enviou Davi para levantar um altar e oferecer um sacrifício. Foi exatamente esse mesmo lugar onde Deus enviou Abraão com Isaac para ser sacrificado, que é o Monte Moriá. Abraão e Davi não escolheram esse lugar, mas Deus apontou onde eles deveriam ir e foram os dois ao mesmo lugar profético. Ao sacrificar, Deus se revelou poderosamente, respondendo com fogo, e o anjo do Senhor estava nesse local. Davi entendeu que nesse local deveria ser levantado o templo. Portanto, Davi chega ao centro do projeto de Deus para a nossa salvação, de onde ele havia saído quando numerou o povo. Chegou-se a Sião por revelação, e da mesma forma chegou-se ao lugar do templo por revelação, o qual seria construído por Salomão, filho de Davi. A ministração do culto, mediante todas essas conquistas, Davi estabeleceu um culto que agrada a Deus, destacando-se Jerusalém, a posição espiritual conquistada pelos servos. A Arca da Aliança, a aliança com o Senhor mediante o sacrifício de Jesus, com a qual entramos no Santíssimo. O templo, a vida consagrada ao Senhor, para que ele habite no seu interior. Nós somos o templo do Espírito Santo. Os sacerdotes, ministrantes do perdão dos pecados, sacrifícios e a palavra. Os cantores e instrumentistas da linhagem de Davi, ministrantes do louvor a Deus, função para o serviço. Dessa forma, o servo, cheio do Espírito Santo, penetra no Santíssimo, onde está a presença de Deus, onde está a arca, que está no templo e este em Jerusalém. Profeticamente, quem está nesse lugar, que no Velho Testamento é chamado de Jerusalém, chama-se a Igreja Corpo de Cristo ou a Esposa do Cordeiro. Nós vamos ficar por aqui, mas queremos ressaltar a importância de Jerusalém, conquistada por revelação, onde o Senhor colocou seu nome. A Jerusalém física tipifica Israel, que é o lugar único de adoração. Mas a igreja
ela tenha Jerusalém celestial.

celestial, a nossa Jerusalém está no céu. Quando a mulher samaritana teve um encontro com o Senhor Jesus, Jesus foi ao encontro dela, chegou um momento do diálogo que Jesus disse assim: mulher, crê-me que a hora vem em que nem neste monte, nem em Jerusalém adorareis o Pai. Vós adorais o que não sabeis, nós adoramos o que sabemos, porque a salvação vem dos judeus. Mas a hora vem, e agora é, em que os verdadeiros adoradores adorarão o Pai em espírito e em verdade, porque o Pai procura a tais que assim o adorem. Deus é espírito e importa que os que o adorem em espírito e em verdade. João, capítulo 4, versos 21 a 24. O culto que agrada a Deus é aquele em que todos estão no espírito. A igreja, especialmente seus ministrantes, quais sejam pastores, diáconos, instrumentistas, cantores, demais membros do corpo, saindo-se dessa posição, volta-se à condição de religiosos tradicionais, chamados pelos jebuseus ou pelo mundo de servos de cursos. Assim apresentamos Jerusalém, agradecemos a presença de todos e que nós possamos colocar o coração na obra do Senhor, tipificada por Jerusalém. A paz do Senhor a todos.

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1: O Departamento de Estradas de Rodagem de Minas Gerais, o DER, disponibilizou a versão revisada do Serviço de Natureza Rodoviária do SICOR Minas Gerais, que é o Sistema Referencial de Custos Rodoviários de Minas. Os manuais e cadernos técnicos já podem ser utilizados pelos profissionais da área após a incorporação das contribuições apresentadas durante a consulta pública realizada para aprimorar e aperfeiçoar o sistema. O novo sistema estadual entrou em vigor em abril deste ano. A atualização representa mais um passo no processo de modernização da gestão de custos e orçamentos de obras. Obras públicas em Minas Gerais. Para garantir maior precisão e aderência à realidade do Estado, o sistema foi estruturado com base nas características das 6 macro-regiões mineiras: Triângulo e Alto Paranaíba, Central, Jequitinhonha e Mucuri, Leste e Norte-Sul. Segundo o diretor-geral do DER de Minas Gerais, Matheus Novaes, a metodologia representa um avanço estratégico para a infraestrutura e para a gestão pública mineira. Por meio dos manuais e cadernos técnicos, o sistema oferece acesso à memória de cálculo das composições de preços unitários, permitindo que orçamentistas e gestores públicos trabalhem com dados atualizados, produtividades reais e parâmetros alinhados às inovações tecnológicas do setor. Minas Gerais é o primeiro estado do país a adaptar a metodologia do sistema de custos referenciais de obras do Departamento Nacional de Infraestruturas de Transportes.
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Este hino foi escrito no início do século XX, nos fundos do templo de uma igreja evangélica em Jundiaí, São Paulo. Na época, o compositor do hino estava trabalhando na tecelagem e pensando na mensagem proferida pelo pastor no dia anterior. O missionário pregara um poderoso sermão evangelístico, lançara um comovente apelo ao auditório e várias pessoas haviam se decidido por Cristo. O fato ainda o emocionava. Enquanto trabalhava, aflorava em sua mente uma melodia nunca ouvida antes, mas muito cara. Repetiu a melodia várias vezes e, em sua casa, trabalhou a letra que surgira na fábrica. Ele pediu a uma adolescente, filha do missionário, que lhe auxiliasse ao piano e na partitura, enquanto compunha, voz por voz, a harmonia desta linda melodia.

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2: A hipertensão é uma doença crônica muito prevalente no Brasil.

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1: A Anvisa suspendeu a comercialização, distribuição e uso de medicamentos depois de notificações de problemas em lotes de produtos fabricados pelos laboratórios Hipofarma e Cimed. No caso da Hipofarma, a medida atinge o medicamento fosfato disódico de dexametasona, 4 mg, solução injetável, caixa com 50 unidades, utilizado como corticoide anti-inflamatório. A empresa informou o recolhimento voluntário do lote 25091566 após identificar escurecimento da solução quando o produto é diluído em associação com determinados medicamentos. Já a Cimed comunicou o recolhimento voluntário do lote 2424299 dos medicamentos atorvastatina cálcica 40 mg e rosuvastatina 20 mg, ambos utilizados para controle do colesterol. Segundo a empresa, houve suspeito de mistura de embalagens com cartuchos de rosuvastatina identificados em lotes de atorvastatina. A agência sanitária também informou que determinou a apreensão e proibiu a fabricação, comercialização, distribuição e uso de uma série de medicamentos sem registro, notificação ou cadastro sanitário. Entre os produtos proibidos estão composto cura-tudo, composto saúde do homem, composto para diabetes, composto para psoríase, composto antidiabetes, 7 magnésios, valeriana composta, quicinusite, rinite, entre outros.
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0: Nós saudamos a todos que estão conosco com a paz do Senhor. Estamos dando início a mais um Família, um Projeto de Deus. E depois, hoje, nós vamos dar continuidade ao tema Dá-me Teu Filho. Aqui hoje conosco, o pastor Guilherme, o pastor Douglas, a paz do Senhor.
1: Paz do Senhor, Douglas, pastor Marcelo, todos que estão assistindo. Amém.
0: Vou pedir ao Guilherme para que possa ler o texto, né, dando base ao nosso tema.
1: O texto está no livro de 2 Reis, capítulo 4, verso 21. Diz assim: E subiu ela e o deitou sobre a cama do homem de Deus e fechou sobre ele a porta e saiu.
0: É importante dizer que nós estamos estudando e falando, né, sobre o tema, está sendo sobre a cama do profeta. E dois episódios na palavra estão sendo aqui expostos, né, estudados. Um, quando o profeta Elias colocou a criança na cama do profeta, e outro, quando a mãe, a sunamita, colocou a criança na cama do profeta. Então, os dois tiveram a mesma atitude, só que com significados diferentes. Porque o homem de Deus, quando coloca a criança na cama do profeta, aqui apresenta a ação de Deus, o que Deus faz em relação aos nossos filhos. Quando a mãe coloca, a sunamita coloca a criança na cama do profeta, aí está nos ensinando acerca da ação da mãe. A ação é a mesma, mas de personagens diferentes. No programa passado, nós nos dedicamos a falar da ação de Deus, do Senhor. O que significava aquela ação, para a gente poder seguir nesse tema? Quando o profeta, o homem de Deus, coloca a criança na sua própria cama onde ele dormia, e agora estava em possibilidade de dormir. Então, qual era a mensagem que ele passava para a mãe? Uma mensagem poderosíssima, dizendo: eu não vou me deitar enquanto essa criança não ressuscitar. Eu não vou descansar enquanto o problema do seu filho não for resolvido. Esse é o Deus que nós temos. Não dormirá, não dormirá o guarda de Israel. O Senhor não cochila. Dia e noite, Deus trabalha pelos nossos filhos, pela nossa casa. Agora, hoje, nós vamos estudar acerca da ação da mãe. Interessante, né, Douglas Guilherme? Acho que a gente podia falar que, provavelmente, obviamente, da onde ela tirou essa ideia? Né? Da onde ela teve essa iniciativa de botar na cama do profeta? Eu creio que foi justamente aprendeu com o episódio de Elias. Os feitos dos profetas se divulgava em todo Israel. Então você vê que é uma mulher que guardou a palavra, que guardou o exemplo. Fala: olha, Elias fez isso, eu vou fazer a mesma coisa. Não é interessante isso?
1: São as experiências que se multiplicam, as experiências que são transmitidas. Há uma herança entre o povo de Deus. As experiências que uma família viveu, uma experiência que você acompanhou na igreja. Então é muito interessante, porque ela faz exatamente a mesma coisa, né? São esses exemplos de fé que nós conhecemos, que nós convivemos, e vemos aqui na primeira mãe, naquilo que ela viveu diante de um grande problema. Agora, a segunda mãe, diante de um grande problema também, a morte do filho, agora ela toma a iniciativa, né? É uma iniciativa da mãe maravilhosa, que tem muitos ensinos aqui para nós hoje.
0: Essa comparação é interessante que o Douglas está levantando. É comparar as duas mães. A primeira comparação pode ser essa. A mãe, lá no caso de Elias, quando a criança morreu, que foi a viúva, né?
1: Certo.
0: A viúva que abrigou Elias em casa. Ela, quando acontece, ela vai reclamar, ela vai questionar, ela foi até agressiva com o profeta. A sunamita, quando acontece, ela vai buscar, ela vai orar.
1: Exatamente.
0: Ela olha, ela sobe o Monte Carmelo e ela se lança aos pés do profeta, e lança aos pés do profeta toda a sua amargura. São atitudes bem diferentes, né?
1: E o testemunho, como o Douglas falou aqui, de experiência.

0: experiências que vão, o tempo vai se passando, mas nós entendemos que Deus, ele é o mesmo. Então, o mesmo Deus de Elias, que operou com Elias lá na viúva, ela entendeu, é o profeta Eliseu, mas é o mesmo Deus
1: Muito
0: de
1: bom.
0: Israel que vai
1: Glória a
0: agir,
1: Deus.
0: né? Então, nós lembrarmos que são exemplos, bons exemplos, bons testemunhos que nós acolhemos ao nosso coração, ao nosso lado. Por vezes nós podemos pensar, aquela família passou por essa prova assim e Deus operou assim. Não quer dizer que Deus vai operar de forma idêntica, mas os atos de buscar, de você observar aquele testemunho e colocá-lo em prática na sua vida vai gerar uma consequência, porque o Deus é o mesmo. Deus vê aqueles que são fiéis, são justos diante dele. Então, essa mulher, essas duas mulheres, essas duas mães, tiveram comportamentos distintos, não é? Mas agora a sunamita aqui, ela tem uma característica assim. Nós observamos, nos parece assim, de maior submissão, assim, ela tinha, parece uma sensibilidade maior. Ela vê, ela corre, ela tem, depois nós vamos falando aqui os elementos, né? Ela tinha uma sensibilidade maior, assim, opa, peraí, tem um problema aqui, eu vou correr ali, eu vou correr atrás, vou lá no meu esposo, vou pedir, vou no profeta, vou buscar. Então, é uma mãe sensível, assim, aquilo que está em volta da sua casa, ou dentro, né, seu filho, ela torna o ambiente mais leve. Às vezes é pesado, não é que é fácil, né? Mas você contorna aquela situação de uma forma mais leve, mais suave, de buscar a Deus e de ter o resultado.
1: Eu tenho me lembrei de um texto que fala assim, sede pacientes na tribulação.
0: Ah, muito bom.
1: Porque quando a gente, assim, não tem como a gente não lembrar da outra mãe, né? Que diante do problema se desesperou, o profeta estava perto, porque nos dá a entender que o profeta estava na casa.
0: Exatamente.
1: Essa é o profeta, estava agora na Sunamita, ele estava longe.
0: Exato.
1: Ela faz tudo com muita calma.
0: Olha que coisa.
1: Né? Ela tem todo um processo, mas a gente entende que essa perseverança é por causa da fé, essa paciência que não é nossa, né? É uma ação de Deus que te deixa ver as coisas com mais clareza nas horas da adversidade.
0: E sempre leva à reflexão, quando vemos dois exemplos, que a Bíblia sempre traz muito isso, qual tipo de pai nós estamos sendo? Porque você vê as duas mães, ações diferentes e entendimento diferentes. Porque o entendimento é o que gera ação.
1: Exatamente.
0: Uma entendeu o profeta como um juiz na sua casa. Olha, o que você fez? Você veio para minha casa fazer juízo na minha casa. Então, ela quis culpar o profeta. Olha, você veio para minha casa e quando, na verdade, se o profeta não tivesse para lá, nem filho eu teria.
1: Exatamente,
0: Porque estaria morto já, porque era fome. Então ela começa a ver o profeta como um problema, como um juízo, como um peso. A sunamita não, ela entendeu totalmente o valor do profeta. Tanto que quando o profeta chama Geazi, vai Geazi, pega o cajado dele, o bordão, dá a Geazi, vai lá orar pelo menino. Ela falou, vou não, só vou com o profeta. De tal valor que ela dava ao profeta,
1: muito bom.
0: e saber como ele era importante, falou, não, com ele eu não vou não, só vou com o profeta. Porque entendi que ali era uma operação do Senhor. Então, na hora da aflição, lógico que nunca é fácil, né? Seu filho está tendo um comportamento difícil, tá? Uma questão emocional, uma questão espiritual, isso mexe muito com a emoção da mãe, do pai. Mas, mesmo com as emoções, às vezes, abaladas, nós temos que sempre tentar ser espiritual, entender que o Senhor não é o juiz da nossa casa. Ah, meu filho está assim porque é da igreja. Jamais. Né? Jamais. Entender, não, é hora de murmurar, de reclamar. Fazer com a sunamita, de correr para os pés do Senhor, se jogar aos pés do Senhor, buscar, porque do Senhor é que vai vir a solução.
1: Tanto o comportamento dela é tão extraordinário quando fala assim, vai bem contigo? Vai. Ela falou, vai bem. Ela, naquele momento ela podia esbravejar, não é? Ela podia.
0: Ah, verdade,
1: E
0: não sei,
1: ela
0: sim.
1: não, vai bem. Ela foi assim, desde um processo de paciência, de perseverança, de fidelidade, de fé até, muito serena, né? Diante do quadro
0: Verdade.
1: dificílimo que é a morte.
0: Então, diante de um quadro desse, você ter serenidade só pelo espírito mesmo, o equilíbrio.

0: do Espírito. Seu filho às vezes está à beira da morte, mas você, não, o Senhor está cuidando. Eu estou indo ao profeta. O Senhor vai restaurar isso aí. Então, são quadros que nos ensinam muito, né? Porque ela podia, como a outra, aquela outra mãe, esbravejar. Você é juíza aqui? Não, ela falou, vai bem. Ela, uma palavra totalmente inversa, né? Um comportamento exemplar que nos ensina, né?
1: Agora, a confiança que essa mulher tinha no Senhor era uma coisa impressionante. Ensina muito, porque pós-morte, o que vem é uma preparação para o sepultamento. E na mãe que teve um filho que morreu nos seus braços, era normal que ela gritasse, chamasse os vizinhos, manda chamar meu marido, ia ser a rua inteira correndo. Porque a morte de uma criança era diferente. Toda morte eu acho que é ruim, mas a morte de uma criança, ela gera muita comoção. É uma morte que abala muito porque é uma coisa que não é comum, não é previsível, né? Então é uma coisa que mexe muito, né? E ela não, ela nem, em nenhum momento você fala que em sepultamento. Ela tinha uma confiança tão grande, né, que entregar, qual é o ensino aqui? Os pais não devem sepultar os seus filhos. Mas eu falo no sentido espiritual. Né? Fisicamente, infelizmente, acontece às vezes, né? Um acidente, outra coisa, uma doença. Mas no sentido espiritual, nunca sepulte os seus filhos. Ah, ele tá no mundo, ele está horrível. Não se sepulta promessas. Não se sepulta a esperança de uma palavra que está no Senhor. Porque o Senhor pode todas as coisas, né? E como as mães do Velho Testamento tem alguns exemplos que criam na ressurreição. Você tem a própria viúva foi falar com aqui aquela a mãe que foi falar com Salomão, que a criança
0: Exatamente,
1: tinha
0: é.
1: sido morta. Salomão foi lá interceder o rei para poder pegar o filho de volta. Ou seja, essa persistência dos pais de nunca abrir mão da salvação dos seus filhos, ainda que seja no último instante.
0: Exatamente.
1: Ainda que seja depois que o pai vai partir. Você vai partir, mas um dia o Senhor vai. E aí, Guilherme estava comentando, né? Quando ela vai para o Monte Carmelo, ela não para em nenhum momento.
0: Não para.
1: Ela só, não para nem para saudar ninguém, né? Para dar um xalom, para nada. Falou, não, porque o marido dele deixou um rapaz, deu a jumenta, ela foi na jumenta. Com o moço,
0: Almoço.
1: ela falou assim, ó, você não para nada. Você para nem para cumprimentar ninguém. Porque a saudação naquela época dava para gastar um tempinho, né? Tinha que parar e fazer a saudação. Ela falou, não, você não passa reto. Porque se for, só vai ter que parar.
0: E aí, nesse propósito que ela continua, né, mais uma fase desse propósito, ela sai, tinha um destino, ela sabia o destino, que era o Monte Carmelo, onde o profeta estava, e ela sabia que nesse destino nada ela podia negociar com o filho dela. Ela não podia parar para conversar com um amigo, com um parente, com alguém, não. Ali era ela e o Senhor e acabou. Então, nesse caminho de propósito entre o seu local e o profeta, há um processo, mas há um propósito. E nesse propósito, você não pode trocar por nada seu
1: Amém.
0: filho. O propósito é eu ver o meu filho vivo na presença do Senhor. Pode chegar um convite aqui, pode ter uma conversa ali, pode vir uma notícia aqui, mas eu não quero saber, não. O meu destino, o meu projeto, o meu trato é com o Senhor,
1: Amém.
0: é com o profeta. Então nada fez ela parar. E ela tinha esse propósito. Porque por vezes, veja, é certo que há situações em famílias que o pai está buscando, ele está indo ao profeta, a mãe, e chega uma notícia para fazer você parar mesmo, para te atrasar nessa caminhada. Mas não pare por isso. Não pare porque chegou a notícia de última hora, ou alguém que, não, peraí, vem cá, vamos fazer, vai resolver, não. Não tem, nós não vamos se deter enquanto nós não estivermos diante do profeta.
1: A palavra é prioridade.
0: Prioridade.
1: Esse assunto é prioridade e ela não quer perder o foco. Lógico que aqui é um caso realmente sério. Então, quando você está com um filho com um problema, você tem que dar prioridade e focar nisso. Porque tem muita querida do pai, depois a gente resolve. Ah, quando crescer, melhora. Mas quando é um caso sério, coisas pequenas ficam grandes. Pequenos desvios, amanhã é um adulto problemático. Então, quando é um caso sério, você não pode se distrair. Você tem que criar uma prioridade e ficar subir ao monte, lógico que é um propósito de busca, para que realmente consiga
0: E ela vai
1: resolver.
0: jumento, né? A jumentinha aí.
2: Fala da humildade, né? É uma busca com humildade, é uma busca com dependência. Vamos lembrar da outra mãe, né? Mãe da semana passada. Uma mãe brava, um pouco destemperada, a gente até entende, mas essa mãe aqui, no, na humildade, na submissão. E dentro desse propósito que o Guilherme disse, tem um detalhe maravilhoso. Quando nós nos colocamos na posição de buscar a Deus, de ir ao encontro dele, olha o que o texto diz. E o homem de Deus, havendo de longe. Então, nós estamos nesse caminho do propósito, da
1: Glória a
2: busca,
1: Deus.
2: de servir ao Senhor, de levar os problemas a ele. Quando nós estamos indo ao encontro do Senhor, os olhos dele já
1: Glória a
2: estamos vendo
1: Deus.
2: de longe.
1: Maravilhoso,
2: Né?
1: né?
2: Os olhos que cuidam, que estão guiando os nossos passos. É maravilhoso, né?
1: O Senhor está nos vendo, né?
2: Glória a Deus.
1: E entra um aspecto interessante, Douglas, porque quando você vê tão longe, que ele está no Monte Carmelo, e ela vindo longe, você não consegue ver a face de uma pessoa nessa distância. Você não consegue. Você reconhece pelo jeito, pelo andar, né? Pelo
0: Exatamente.
1: biotipo. Ele conhecia tanto ela, só, é a sunamita. Ou seja, o Senhor nos conhece de longe.
2: Glória a
1: O Senhor,
2: Deus.
1: de longe, conhece
0: Glória a Deus.
1: os meus pensamentos.
0: Exatamente.
1: Senhor, eu sei que tu me sondas, me conhece.
0: Isso.
1: Conhece o meu sentar, meu levantar, de longe. Conhece
0: Maravilha.
1: os pensamentos, você imagina, hein? Então, às vezes você nem pediu o Senhor ainda, o Senhor está sabendo que está querendo já. Já sabe.
0: Glória a
1: Por isso
0: Deus.
1: fala assim, antes que peça, o Senhor responderei. De
0: Glória a
1: tanto que
0: Jesus.
1: ele não conhece cada pai que está aqui, cada mãe. Quem podia entrar agora aqui na cama do profeta? Né? Antes de entrar literalmente na cama, há um ponto interessante, né, Douglas, que é, em ambas as ressurreições, foram no mesmo ambiente, era sempre no quarto do profeta. Entendeu? A cama do profeta, e você tem o quarto do profeta, que é esse espaço. O que que seria isso?
2: É interessante porque em ambas as histórias não foi o profeta que pediu para ser construído um quarto. Ele não bateu na porta e falou assim: olha, constrói para mim.
1: Muito bom.
2: Foi uma iniciativa das famílias. Fala desse ambiente que nós preparamos dentro da nossa casa, até do nosso coração. Precisa haver um espaço para a operação do Senhor em nossa vida.
1: Muito bom.
2: Porque tudo que elas precisaram, diante dos problemas que elas enfrentaram, o mistério, né, a resposta, o poder foi manifesto nesse ambiente que era do profeta.
1: Exatamente. Porque às vezes a pessoa quer um milagre, mas não existe espaço dentro
0: Muito
1: da
0: bom,
1: casa.
0: é verdade.
1: O milagre todo mundo quer. Quer dizer, e naquela época, como é uma região muito quente, o quarto de cima era os mais valorizados, porque havia mais vento. Tanto que nas casas que não tinham quarto em cima, porque as casas naquela época eram tipo um caixote, quadradas, né? Eles olhavam o telhado como laje, tanto para poder malhar trigo, tudo, mas usavam para dormir também,
2: Os dias quentes, né?
1: porque era muito quente embaixo. Quando não tinha, quando só no telhado. Mas pessoas que tinham uma condição melhor, que aqui é o caso, os quartos eram feitos em cima, que era o melhor lugar. E ela deu para o profeta o melhor lugar da casa. Então, na nossa casa, o Senhor tem que ser o primeiro. Ele tem que estar acima de tudo. Acima de todo nome, acima de todo propósito,
2: Também.
1: acima de todas as ideias. Então, quando o Senhor tem esse lugar ilustre, de honra à nossa casa, é aí que vai acontecer o milagre. Porque o Senhor não faz o milagre agora? Ele tem espaço para isso? Ele tem esse espaço nas decisões? Ele tem esse espaço na criação dos filhos? Ele tem esse espaço no dia a dia da família? Ele tem esse espaço na programação de fim de semana? Tem. Pode aguardar. É aí que acontece o milagre.
2: O quarto não era um quarto qualquer. Você olha os detalhes aqui do texto, ela preparou a cama, o candeeiro, a mesa, Então, assim, você vê todo um cuidado e o prazer de ter o profeta ali. Ele era bem-vindo, né?
0: Exatamente. Tinha elementos para que ele estivesse bem ali, né? Não era apenas

0: espaço, mas ela criou os elementos, né? E nós temos que criar esses elementos, esse ambiente espiritual na nossa casa. É o culto no lar, é o momento de leitura da palavra, é o momento de louvor dentro de casa. Você coloca o louvor lá, está criando um ambiente para o profeta estar ali, para o profeta operar, não é? E geralmente nós observamos todas essas famílias que têm esse ambiente, que têm esse espaço maravilhoso, um espaço excelente, que não é um espaço reservado assim, um espaço mínimo,
1: Sobrou.
0: uma sobra. É. Oh, sobrou um cantinho aqui, acho que dá para fazer um quartinho para o profeta. Não, eles fizeram um lugar excelente, um lugar alto, tinha a mobília, né? Então era um amor, um carinho extraordinário. E quanto mais nós criamos ambientes para o Senhor operar na nossa casa, com maior incidência ele vai operar. Porque é o espaço que nós damos a ele. Senhor, se eu te dou o meu coração, dá-me, filho meu, teu coração. Mas você dá o coração.
1: Muito bom. Agora chegamos à cama do profeta. Qual o sentido disso para um pai que está assistindo agora, uma mãe, alguém? O que é colocar o filho na cama do profeta? Olha, cama fala de descanso. E a profecia fala de promessas, fala de direção do Senhor. Então, os nossos problemas com os nossos filhos, nós temos que descansar nas promessas do Senhor. Ou descansar na direção do Senhor. Porque senão, porque quando há um problema com o filho, isso mexe muito com o pai. Porque aquela frase que até falamos na semana passada, tudo pai fala assim, eu preferia que fosse comigo. Você vê um filho sofrendo na escola, um filho sendo humilhado, um filho com problema emocional, um filho que está com problema grave espiritual, ou de obstáculos que ele não consegue, bloqueios, traumas, síndromes. Isso quebra um pai, é uma coisa assim terrível. É terrível. Como é que faz? Põe seu filho na cama do profeta, na cama do homem de Deus. E o homem de Deus aqui é a figura de Jesus, o Deus que se fez homem. Ou seja, você tem promessa sobre seu filho? Tenho promessa, pastor. Então, continua fazendo a sua parte como pai, mas descansa na promessa.
0: Glória a Jesus.
1: Descansa na promessa do Senhor. Aí eu estou desesperado, o Senhor deu uma direção, deu. Obedece. E descansa na direção do Senhor. O Senhor deu a direção, faz sua parte. Porque a parte do Senhor, ele sempre foi verdade.
2: É porque o Senhor, que é o Deus que faz a promessa, ele é poderoso para sustentar suas promessas.
0: Exatamente.
2: A minha palavra, a palavra do homem, a sua palavra, ela é falha, ela cai por terra. Nós nos esquecemos, nós passamos, mas o Deus que faz a promessa, que foi no caso dessa mulher, ele é poderoso para sustentá-la. Ele é poderoso para operar, ainda que em situações adversas, né? O que nos cabe é crer, como o pastor colocou, é confiar, é descansar no Senhor, é buscar esse fortalecimento em Deus, porque o Senhor é poderoso para cumprir. Ele não vai nos abandonar.
1: Por isso que na hora da aflição, aqui eu estou falando de, é um problema de família, né? Na hora da aflição no lar, qual é a parte mais importante? É você procurar ouvir o Senhor. O que o Senhor quer falar sobre aquilo? E você pede oração uma vez, você jejua, você clama, você ora, você madruga, você pede oração. Que uma hora você vai falar. Na hora que o Senhor falar, tá, ele falou uma promessa. Você vai descansar. Você não pode ficar sem ouvir o Senhor, porque você vai descansar onde?
0: É verdade.
1: A cama só, ela só passa a existir depois que a promessa é feita.
2: Amém.
1: A cama só passa a existir depois que o Senhor fala. Porque é a palavra do Senhor que é o descanso. Nós descansamos na palavra dele. Então,
0: Glória a Deus.
1: você pode falar assim, pastor, o que é a cama? É a palavra de Deus. A cama da alma é a palavra de Deus. Nossa alma descansa nessa palavra. Então, você precisa ouvir o Senhor. Aí o Senhor falou assim, olha, vou fazer isso. Pronto. Você vai fazer a sua parte, mas vai descansar. Não, o Senhor falou assim, faça isso. Porque ou ele vai fazer uma promessa, ou ele vai dar uma orientação. E muitas vezes, o Senhor faz, na verdade, os dois juntos. Ele te dá uma orientação e te dá a promessa que ele vai fazer se você for fiel.
2: Condicional, né?
1: Se você for
0: Verdade.
1: condicional. Aí você descansa naquilo. Vai fazer a sua parte, cuidar, criar, disciplinar, visitar, ir numa escola, vai tudo fazer. Mas você fala assim, não, eu estou descansado do seguinte, eu ouvi uma palavra. Aí, quando

0: Um palavra, essa palavra nunca volta atrás.
1: Muito bom, né? E nós podemos ter esse Senhor para descansar, porque quando o Senhor fala, né, que ela subiu, deitou, fechou a porta sobre o quarto e ela saiu. Então, ela tinha um descanso ali, naquele momento de intimidade dela. Ela deixou ali, era o momento de intimidade dela no quarto do profeta. Então, o Senhor fala isso, né? Olha, quando entrar no teu quarto, fecha a porta. Ora a Deus, me oculta ali, porque o Senhor que vê, ele vai te abençoar. Então, é esse momento de intimidade nosso com o Senhor, sabendo que o Senhor é um Deus que nós podemos descansar e é um Deus que trabalha por aquele que nele espera.
0: Amém.
1: Então, descansa no Senhor, nós
0: Descansa
1: temos
0: no
1: por quem?
0: Senhor.
1: Graças a Deus, nós temos um Deus para descansar e esperar. Esperamos um Deus,
0: E
1: né?
0: Douglas, ela não colocou a criança na cama dela, porque na cama dela não tinha milagre para acontecer.
1: Verdade.
0: E não colocou a criança na cama do menino também, que nem
1: Verdade.
0: nasceu nada. Que chega um momento, um caso tão grave como esse, você tem a sua cama, o que você acha, o que você pensa, você vai confiar
1: Verdade.
0: nisso? Não, agora, veja, no caso dela, ela já tinha a cama do profeta. Porque nós falamos que é muito importante, nada
1: Sim.
0: difícil, você procurar ouvir o Senhor. Mas às vezes, quando o problema aconteceu, o senhor já falou com você, você já tem promessa dos seus filhos. Essa cama já existe. Porque as promessas de Deus em relação aos seus filhos são para serem guardadas e usadas em oração. Então, o senhor já fez a promessa? Não, meu filho, ele está debaixo de uma promessa. E aí você descansa no Senhor. Amém,
1: Glória a
0: Deus.
1: Deus. Amém.
0: Amém, Dom, amém, Guilherme.
1: Amém. Paz seja a todos.
0: Paz do Senhor, paz do Senhor. Nós queremos encerrar dizendo, havia um gesto ali naquela mãe, quando colocou também a criança na cama do profeta. Ela impossibilitava do profeta chegar e deitar ali, dormir, descansar. Porque se ele chegasse, ele não teria como deitar. É aquela oração que o pai faz, que a mãe faz: Senhor, não descanse até que meu filho seja ressuscitado. E o Senhor aceita essa oração, porque o profeta não se deitou até que a criança voltou para os braços da mãe. E esse é o Deus que nós confiamos. Pode colocar o seu filho na cama do profeta, porque o Senhor não vai descansar enquanto não cumprir cada promessa que ele faz aos seus servos, porque a palavra do Senhor nunca cai por terra. Que o Senhor te abençoe. Que o Senhor abençoe a sua família. A paz do Senhor.
1: Obrigado.

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1: Quem está com o nome negativado terá uma nova oportunidade para quitar dívidas por meio do programa Novo Desenrola Brasil. Uma parceria entre a Serasa e os Correios vai permitir que consumidores negociem débitos presencialmente em agência dos Correios de todo o país. No Espírito Santo, são 92 unidades disponíveis para atendimento, com descontos que podem chegar a 90%. De acordo com a empresa, a iniciativa busca ampliar o acesso às oportunidades de regularização financeira, especialmente para consumidores que preferem atendimento presencial ou têm dificuldades para utilizar os canais digitais. Atualmente, o país registra 83 milhões de pessoas endividadas. Ao todo, os brasileiros acumulam cerca de 342 milhões de dívidas negativadas. O valor médio devido por consumidor é de R$ 6.800. Os dados também mostram a pressão de endividamento sobre o orçamento das famílias brasileiras. O setor financeiro segue como principal origem das pendências. Bancos e cartões de créditos concentram 27% das dívidas. Em seguida, aparecem contas básicas como água, luz e gás com 21% e financeiras não bancárias responsáveis por 19% dos débitos. Além do atendimento presencial nas agências dos Correios, os consumidores também podem negociar e quitar dívidas pelos canais digitais da Serasa, como o site, o aplicativo da empresa e o WhatsApp pelo número 11 99575 2097.

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1: A Capitania dos Portos do Espírito Santo vai incorporar uma nova embarcação que será utilizada em operações de resgate marítimo no litoral capixaba. A lancha de busca e salvamento, a superlancha da Marinha, conta com equipamentos modernos voltados para operações em condições adversas de mar e baixa visibilidade. Segundo a Marinha, a chegada da superlancha representa um avanço estratégico para operações de busca e salvamento no estado. Até então, situações mais graves no litoral capixaba frequentemente dependiam do deslocamento de meios navais sediados no Rio de Janeiro, o que aumentava o tempo de resposta das operações. Entre os diferenciais tecnológicos da embarcação está a capacidade de auto-endireitamento em caso de emborcamento, recurso que aumenta a segurança da tripulação e das vítimas resgatadas durante as missões. A lancha também possui sistemas modernos de comunicação e detecção, incluindo radar e câmera, divisão térmica, tecnologia capaz de localizar náufragos na água, mesmo durante a noite ou sob condições climáticas desfavoráveis. A embarcação pode resgatar até 20 pessoas. Com dois motores de 700 HP, a nova lancha de busca e salvamento da Marinha pode atingir velocidade máxima de 30 nós, equivalente a aproximadamente 55 km por hora. A embarcação possui autonomia de 200 milhas náuticas, cerca de 360 km, permitindo um raio operacional de até 100 milhas náuticas, ou seja, 180 km para missões de resgate no mar.
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1: Após determinação da Secretaria Nacional de Trânsito, Detran do Espírito Santo informou que já passou a exigir exame toxicológico para candidatos à primeira habilitação nas categorias A e B destinadas a motocicletas e veículos a carros. A nova regra vale para processos de primeira carteira nacional de habilitação, a CNH, abertos a partir do mês de maio deste ano. Segundo o Detran, o exame será obrigatório para emissão de permissão para dirigir. Isso significa que o candidato poderá realizar normalmente as etapas do processo de habilitação, mas só terá a CNH emitida após apresentar resultado negativo no exame toxicológico. O teste deverá identificar a presença de substâncias psicoativas no organismo em uma janela mínima de detecção de 90 dias. Caso o resultado seja positivo e o candidato discorde, será possível solicitar contraprova no mesmo laboratório. Quem abriu o processo de habilitação antes do dia 18 de maio deste ano não será afetado pela nova regra, mesmo que ainda não tenha realizado provas teóricas ou práticas. O candidato deverá procurar um posto de coleta de laboratórios credenciados pelo Senatran. A lista completa dos estabelecimentos autorizados está disponível no site oficial do Detran do Espírito Santo. De acordo com o órgão, o processo de habilitação não será cancelado caso o exame apresente resultado positivo. Nessa situação, o candidato poderá repetir o teste após 90 dias. O processo de primeira habilitação não perde validade, mesmo que a CNH não seja emitida imediatamente.
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1: Eu saúdo a todos com a paz do Senhor Jesus, você que nos ouve, irmão, amigo. Nós vamos meditar nesta hora na palavra do nosso Deus, que está no livro dos Salmos, Salmo de número 40. Vamos ler alguns versículos à nossa meditação. Diz assim a palavra do Senhor: esperei com paciência no Senhor, e Ele se inclinou para mim e ouviu o meu clamor. Tirou-me de um largo horrível, de um charco de lodo, e pôs os meus pés sobre uma rocha, e firmou os meus passos, e pôs um cântico novo na minha boca, um hino ao nosso Deus. Muitos o verão e temerão e confiarão no Senhor. Bem-aventurado o homem que põe no Senhor a sua confiança. Meu querido, este salmo, ele narra a experiência de um servo do Senhor que foi Davi. Como pastor de ovelha, ele, no Salmo 23, ele se coloca também como ovelha quando ele diz que o Senhor era o seu pastor. E nessa experiência dele, o jovem Davi, ele teve muitos ensinos práticos daquilo que fora a sua relação com Deus. E a preocupação dele sempre foi o zelo para com a ovelha, o zelo para com o rebanho. E Davi, na figura, um tipo de Jesus, a preocupação de Jesus também tem sido em particular com cada um de nós. Nós vamos ver isso quando Jesus fala da parábola das 100 ovelhas. Ele deixa 99 no aprisco e vai após uma perdida. Isso mostra que Jesus, ele tem uma preocupação especial com a salvação do homem. Mas esse salmo, o salmista aqui, ele fala de algo que nos chama a atenção e é nisso que nós queremos meditar: a paciência. Ele diz assim: eu esperei com paciência. Tudo na vida de Davi não foi precoce, mas foi com experiência, com tempo e, em especial, Deus exercendo a vontade dele na vida deste servo enquanto ele esperava. E isso é importante para nós. Paciência não é uma qualidade, meu querido, mas paciência é uma virtude. E essa virtude, o Espírito Santo do Senhor, nesta hora, ele quer te dar. De forma que ele diz na palavra: o Senhor se inclinou para mim. E há um texto na palavra que diz: na vossa paciência, possuí a vossa alma. Meus queridos, são muitas as nossas necessidades, mas a maior delas é de ter na nossa relação com Deus esta consciência de que Ele se inclina para nós, para nos abençoar. Como Deus soberano que é, Ele se volta para o homem nesta hora, Ele se volta para você. E o salmista diz: tirou-me de um largo horrível, de um charco de lodo. É o mundo que está aí. As ovelhas, muitas das vezes, em fuga dos seus predadores, o charco de lodo era um escape, porque o predador, ele não teria capacidade de se lançar no charco de lodo. A ovelha, por sua vez, para sair do charco de lodo,

0: ela precisava da ajuda do pastor. E assim somos nós. O mundo que está aí é um charco de lodo. É um largo de charco horrível. Mas o Senhor, Ele quer restaurar a nossa vida na sua presença. E pôs um novo cântico. O Senhor, nesta hora, Ele quer colocar um cântico nos seus lábios. Um hino ao nosso Deus. Muitos o verão, muitos estão vendo, porque o Senhor é aquele que se revela ao homem nesta última hora. E ele disse assim, olha, muitos temerão e confiarão. Meu querido, o Senhor, Ele quer que você confie e tema Ele. A palavra, encerrando, diz, bem-aventurado o homem que põe no Senhor a sua confiança. Que o Senhor assim te abençoe, deposite a sua confiança no Senhor. Tenha paciência, se mantenha íntegro na comunhão enquanto espera, porque Deus, Ele vai se inclinar para você. Que o Senhor assim te abençoe, a paz do Senhor Jesus.
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1: Mais de 400 mil motoristas do Espírito Santo podem ser beneficiados pela renovação automática e gratuita da Carteira Nacional de Habilitação, a CNH. 402 mil condutores capixabas têm entre 50 e 64 anos e podem se enquadrar nas novas regras do Sistema Federal de Bom Condutor. A renovação automática é voltada para motoristas sem infrações recentes e inscritos no registro.

0: Nacional positivo de condutores. O benefício vale apenas para a versão digital da CNH e possui limitações relacionadas à idade e às condições de saúde do motorista. Mas o condutor precisa cumprir uma série de requisitos ao mesmo tempo para ter direito ao benefício. É necessário ter histórico limpo, sem nenhuma infração nos últimos 12 meses, estar inscrito no cadastro positivo de condutores, ter menos de 70 anos e não possuir restrições médicas ou bloqueios anteriores no prontuário da habilitação. O cadastro do Registro Nacional Positivo de Condutores é voluntário e deve ser feito pelo aplicativo Carteira Digital de Trânsito ou pelo aplicativo CNH do Brasil. Após a autorização do motorista, o sistema da Secretaria Nacional de Trânsito, Senatran, passa a monitorar automaticamente o histórico do condutor. Apesar do processo ser chamado de renovação automática, a avaliação médica continua obrigatória. O exame médico de aptidão física e mental continua sendo obrigatório.
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1: Olá, ouvintes! Hoje vamos falar sobre a importância de higienizar frutas corretamente para garantir uma alimentação saudável. Antes de tudo, comece lavando bem as mãos com água e sabão por pelo menos 20 segundos. Isso evita a contaminação. Em seguida, enxague as frutas em água corrente. Para frutas com casca, como maçãs e peras, é essencial esfregar a superfície com uma escovinha limpa. Para frutas, uma limpeza mais profunda. Você pode usar uma solução de água com vinagre ou água sanitária própria para alimentos. Misture uma parte de vinagre a uma colher de sopa de água sanitária em 1 litro de água e deixe as frutas de molho por 15 minutos. Após o molho, enxague bem as frutas e água corrente para remover qualquer resíduo da solução. Pronto! Agora você sabe como higienizar suas frutas e legumes de maneira eficaz. Mantenha sua saúde em dia com essas dicas.
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1: Teve início o período de inscrições no curso de Guia de Turismo, oferecido pelo programa Guia Minas, qualificando o turismo. Alunos do ensino médio, jovens, adultos e idosos que concluíram essa etapa de ensino têm até o final deste

0: de turismo, desenvolvimento, competências relacionadas ao planejamento e organização de roteiros, comercialização de serviços turísticos, gestão de reservas, organização de eventos, além de noções de segurança e primeiros socorros. Já no segundo módulo, a formação é aprofundada e resulta na diplomação como técnico em guia de turismo, com foco na condução de grupos, na logística em tempo real, na leitura de mapas, no uso de equipamentos e na interpretação do patrimônio cultural e ambiental.
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1: Você já ignorou um sintoma porque ele parecia pequeno demais para ser importante? A pessoa observa, espera, dá um tempo e acredita que vai passar. E na maioria das vezes, esse comportamento não vem de descuido, mas da sensação de que aquilo não justifica a preocupação. E é fundamental deixar algo claro desde o início. Nem todo sintoma pode esperar. Fraqueza

0: súbita de um lado do corpo, dificuldade para falar, perda de visão, desequilíbrio intenso ou uma dor de cabeça abrupta e muito forte são sinais de alerta e exigem atendimento imediato. Mas existe um outro cenário muito mais comum que raramente recebe a mesma atenção. Quem nunca pensou que era só um formigamento? Ah, é só uma tontura? 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Um formigamento que vai e volta, uma tontura que aparece em determinados momentos do dia, uma sensação de fraqueza difícil de explicar, um esquecimento que começa a se repetir. Isoladamente, esses sintomas podem parecer banais e muitas vezes realmente não indicam algo grave. O problema não está na existência pontual deles, mas na persistência, na repetição e principalmente na mudança de padrão ao longo do tempo.
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Este hino foi escrito no início do século XX, nos fundos do templo de uma igreja evangélica em Jundiaí, São Paulo. Na época, o compositor do hino estava trabalhando na tecelagem e pensando na mensagem proferida pelo pastor no dia anterior. O missionário pregara um poderoso sermão evangelístico, lançara um comovente apelo ao auditório e várias pessoas haviam se decidido por Cristo. O fato ainda o emocionava. Enquanto trabalhava, aflorava em sua mente uma melodia nunca ouvida antes, mas muito clara. Repetiu a melodia várias vezes e, em sua casa, trabalhou a letra que surgira na fábrica. Ele pediu a uma adolescente, filha do missionário, que lhe auxiliasse ao piano e na partitura, enquanto compunha, voz por voz, a harmonia desta linda melodia.

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0: realização de cirurgias eletivas, já que o hospital integra o programa Opera Mais Minas, política estadual voltada à ampliação do acesso a procedimentos cirúrgicos. O Hospital Jimirim possui 74 leitos, todos destinados ao SUS. A unidade atende especialidades cardiovasculares, respiratórias e neurológicas, além de contar com leitos clínicos, cirúrgicos, obstétricos, pediátricos, de terapia intensiva e de saúde mental. Também foi anunciado repasses estaduais de R$ 338 mil para o custeio de 7 novos leitos de unidade de terapia intensiva UTI na Santa Casa de Misericórdia Francisco de Assis, no município de Três Pontas. Os novos leitos vão ampliar o acesso da população à assistência intensiva. Os 7 leitos de UTI vai ampliar o atendimento aos casos graves que necessitam de assistência hospitalar, além de suprir uma demanda importante da região.
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1: Eu saúdo a todos com a paz do Senhor Jesus, você que nos ouve, irmão, amigo. Nós vamos meditar nesta hora na palavra do nosso Deus, que está no livro dos Salmos, Salmo de número 40. Vamos ler alguns versículos à nossa meditação. Diz assim a palavra do Senhor: esperei com paciência no Senhor, e Ele se inclinou para mim e ouviu o meu clamor. Tirou-me de um largo horrível, de um charco de lodo, e pôs os meus pés sobre uma rocha, e firmou os meus passos, e pôs um cântico novo na minha boca, um hino ao nosso Deus. Muitos o verão e temerão e confiarão no Senhor. Bem-aventurado o homem que põe no Senhor a sua confiança. Meu querido, este salmo, ele narra a experiência de um servo do Senhor, que foi Davi. Como pastor de ovelha, ele, no Salmo 23, ele se coloca também como ovelha, quando ele diz que o Senhor era o seu pastor. E nessa experiência dele, o jovem Davi, ele teve muitos ensinos práticos daquilo que fora a sua relação com Deus. E a preocupação dele sempre foi o zelo para com a ovelha, o zelo para com o rebanho. E Davi, na figura, um tipo de Jesus, a preocupação de Jesus também tem sido em particular com cada um de nós. Nós vamos ver isso quando Jesus fala da parábola das 100 ovelhas. Ele deixa 99 no aprisco e vai após uma perdida. Isso mostra que Jesus, ele tem uma preocupação especial com a salvação do homem. Mas esse salmo, o salmista aqui, ele fala de algo que nos chama a atenção, e é nisso que nós queremos meditar: a paciência. Ele diz assim: eu esperei com paciência. Tudo na vida de Davi não foi precoce, mas foi com experiência, com tempo, e em especial, Deus exercendo a vontade dele na vida deste servo, enquanto ele esperava. E isso é importante para nós. Paciência não é uma qualidade, meu querido, mas paciência é uma virtude. E essa virtude, o Espírito

0: do Santo do Senhor nesta hora Ele quer te dar. De forma que Ele diz na palavra, o Senhor se inclinou para mim. E há um texto na palavra que diz, na vossa paciência, possuí a vossa alma. Meus queridos, são muitas as nossas necessidades, mas a maior delas é de ter na nossa relação com Deus esta consciência de que Ele se inclina para nós, para nos abençoar. Como Deus soberano que é, Ele se volta para o homem nesta hora, Ele se volta para você. E o salmista diz, tirou-me de um largo horrível, de um charco de lodo. É o mundo que está aí. As ovelhas, muitas das vezes, em fuga dos seus predadores, o charco de lodo era um escape. Porque o predador ele não teria capacidade de se lançar no charco de lodo. A ovelha, por sua vez, para sair do charco de lodo, ela precisava da ajuda do pastor. E assim somos nós. O mundo que está aí é um charco de lodo. É um largo de charco horrível. Mas o Senhor, Ele quer restaurar a nossa vida na sua presença. E pôs um novo cântico. O Senhor, nesta hora, Ele quer colocar um cântico nos seus lábios. Um hino ao nosso Deus. Muitos o verão, muitos estão vendo, porque o Senhor é aquele que se revela ao homem nesta última hora. E ele disse assim, olha, muitos temerão e confiarão. Meu querido, o Senhor, Ele quer que você confie e tema Ele. A palavra, encerrando, diz, bem-aventurado o homem que põe no Senhor a sua confiança. Que o Senhor, assim que abençoe, deposite a sua confiança no Senhor. Tenha paciência, se mantenha íntegro na comunhão enquanto espera, porque Deus, Ele vai se inclinar para você. Que o Senhor assim te abençoe. A paz do Senhor Jesus.
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2: O fechamento dos supermercados aos domingos no Espírito Santo já começa a apresentar impactos no setor varejista. A mudança foi definida em acordo com o Sindicato dos Comerciários e a Ficomércio do Espírito Santo e segue em caráter experimental até novembro deste ano. Desde 1º de março, os supermercados passaram a funcionar apenas de segunda a sábado no Espírito Santo. Segundo empresários do setor, o descanso aos domingos tem contribuído para melhorar a satisfação dos trabalhadores e aliviar o desgaste da rotina. Para muitos colaboradores, o domingo livre passou a representar mais tempo para descanso, convivência familiar e atividades pessoais. Empresários também avaliam que o fechamento ajuda na retenção de mão de obra, problema considerado um dos principais desafios do setor supermercadista atualmente. Entre os consumidores, a mudança dividiu opiniões. Parte dos clientes relatou dificuldade para reorganizar a rotina de compras. Outros consumidores afirmaram que a alteração não impactou os hábitos, já que as compras já eram realizadas durante a semana.

0: Ano ou aos sábados. O acordo entre representantes do comércio e trabalhadores segue válido até novembro deste ano, período em que haverá avaliação dos impactos econômicos e trabalhistas da medida. A Associação Capixaba de Supermercados, a CAPS, informou que ainda não possui um levantamento consolidado sobre os efeitos do fechamento dos supermercados aos domingos.
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0: Nós saudamos a todos que estão conosco com a paz do Senhor. Estamos dando início a mais um Família, um Projeto de Deus. E depois, hoje, nós vamos dar continuidade ao tema Dá-me teu filho. Aqui hoje conosco, o pastor Guilherme, pastor Douglas, a paz do Senhor.
1: Paz do Senhor, Douglas, pastor Marcelo, todos que estão assistindo. Amém.
0: Vou pedir ao Guilherme para que possa ler o texto, né, dando base ao nosso tema.
1: O texto está no livro de 2 Reis, capítulo 4, verso 21. Diz assim: E subiu ela, e o deitou sobre a cama do homem de Deus, e fechou sobre ele a porta, e saiu.
0: É importante dizer que nós estamos estudando e falando, né, sobre o tema, está sendo sobre a cama do profeta. E dois episódios na palavra estão sendo aqui expostos, né, estudados. Um, quando o profeta Elias colocou a criança na cama do profeta, e outro, quando a mãe, a sunamita, colocou a criança na cama do profeta. Então, os dois tiveram a mesma atitude, só que com significados diferentes. Porque o homem de Deus, quando coloca a criança na cama do profeta, aqui apresenta a ação de Deus, o que Deus faz em relação aos nossos filhos. Quando a mãe coloca, a sunamita coloca a criança na cama do profeta, aí está nos ensinando acerca da ação da mãe. A ação é a mesma, mas de personagens diferentes. No programa passado, nós nos dedicamos a falar da ação de Deus, do Senhor. O que significava aquela ação, para a gente poder seguir nesse tema? Quando o profeta, o homem de Deus, coloca a criança na sua própria cama onde ele dormia, e agora estava em possibilidade de dormir. Então, qual era a mensagem que ele passava para a mãe? Uma mensagem poderosíssima, dizendo: eu não vou me deitar enquanto essa criança não ressuscitar. Eu não vou descansar enquanto o problema do seu filho não for resolvido. Esse é o Deus que nós temos. Não dormirá, não dormirá o guarda de Israel. O Senhor não cochila. Dia e noite, Deus trabalha pelos nossos filhos, pela nossa casa. Agora, hoje, nós vamos estudar acerca da ação da mãe. Interessante, né, Douglas Guilherme? Acho que a gente podia falar que provavelmente, obviamente, da onde ela tirou essa ideia? Né? Da onde ela teve essa iniciativa de botar na cama do profeta? Eu creio que foi justamente aprendeu com o episódio de Elias. Os feitos dos profetas se divulgava em todo Israel. Então, você vê que é uma mulher que guardou.

0: uma palavra, que guardou o exemplo. Não, olha, Elias fez isso. Eu vou fazer a mesma coisa. Não é interessante isso?
1: É, são as experiências que se multiplicam, as experiências que são transmitidas. Há uma herança entre o povo de Deus. As experiências que uma família viveu, uma experiência que você acompanhou na igreja. Então é muito interessante porque ela faz exatamente a mesma coisa, né? São esses exemplos de fé que nós conhecemos, que nós convivemos, vivemos aqui na primeira mãe, naquilo que ela viveu diante de um grande problema, agora a segunda mãe, diante de um grande problema também, a morte do filho, agora ela toma a iniciativa, né? É uma iniciativa da mãe maravilhosa, que tem muitos ensinos aqui para nós hoje.
0: Essa comparação é interessante que o Douglas está levantando. É comparar as duas mães. A primeira comparação pode ser essa. A mãe, lá no caso de Elias, quando a criança morreu, que foi a viúva, certo? A viúva que abrigou Elias em casa. Ela, quando acontece, ela vai reclamar, ela vai questionar, ela foi até agressiva com o profeta. A sunamita, quando acontece, ela vai buscar, ela vai orar.
1: Exatamente.
0: Ela olha, ela sobe o Monte Carmelo e ela se lança aos pés do profeta e lança aos pés do profeta toda a sua amargura. São atitudes bem diferentes, né?
1: E o testemunho, como o Douglas falou aqui, de experiências que vão, o tempo vai se passando, mas nós entendemos que Deus, ele é o mesmo. Então, o mesmo Deus de Elias, que operou com Elias lá na viúva, ela entendeu, é o profeta Eliseu, mas é o mesmo Deus
0: Muito
1: de
0: bom.
1: Israel que vai agir,
0: Maravilhoso.
1: né? Então, nós lembrarmos que são exemplos, bons testemunhos que nós acolhemos ao nosso coração, ao nosso lado. Por vezes nós podemos pensar, aquela família passou por essa prova assim e Deus operou assim. Não quer dizer que Deus vai operar de forma idêntica, mas os atos de buscar, de você observar aquele testemunho e colocá-lo em prática na sua vida, vai gerar uma consequência, porque o Deus é o mesmo. Deus vê aqueles que são fiéis, são justos diante dele. Então, essa mulher, essas duas mulheres, essas duas mães, tiveram comportamentos distintos, não é? Mas agora a sunamita aqui, ela tem uma característica assim, nós observamos, nos parece assim, de maior submissão, assim, ela tinha, parece uma sensibilidade maior. Ela vê, ela corre, ela tem, depois nós vamos falando aqui os elementos, né? Ela tinha uma sensibilidade maior, assim, opa, peraí, tem um problema aqui, eu vou correr ali, eu vou correr atrás, vou lá no meu esposo, vou pedir, vou no profeta, vou buscar. Então, é uma mãe sensível, assim, aquilo que está em volta da sua casa, ou dentro, né, do seu filho, ela torna o ambiente mais leve, às vezes é pesado, não é que é fácil, né? Mas você contorna aquela situação de uma forma mais leve, mais suave, de buscar a Deus e de ter o resultado. Eu me lembrei de um texto que fala assim, sede pacientes na tribulação. Porque quando a gente, assim, não tem como a gente não lembrar da outra mãe, né? Que diante do problema se desesperou, o profeta estava perto, porque nos dá a entender que o profeta estava na casa. Esse é o profeta, estava agora na Sunamita, ele estava longe.
0: Exato.
1: Ela faz tudo com muita calma.
0: Olha que coisa.
1: Né? Ela tem todo um processo, mas a gente entende que essa perseverança é por causa da fé, essa paciência que não é nossa, né? É uma ação de Deus que te deixa ver as coisas com mais clareza nas horas da adversidade.
0: E sempre leva à reflexão, quando vemos dois exemplos, que a Bíblia sempre traz muito isso, qual tipo de pai nós estamos sendo? Porque você vê as duas mães, ações diferentes e entendimento diferentes. Porque o entendimento é o que gera ação.
1: Exatamente.
0: Um entendeu o profeta como um juiz na sua casa. Olha, o que você fez? Você veio para minha casa fazer juiz na minha casa. Então, ela quis culpar o profeta. Olha, você veio para minha casa e quando, na verdade, se o profeta não tivesse para lá, nem filho ela teria.
1: Exatamente,
0: Ele estaria morto já, porque ela fome. Então, ela começa a ver o profeta como um problema, como um juízo, como um peso. A sua amiga não. Ela entendeu totalmente o valor do profeta.

0: Tanto que quando o profeta chama Geazinho, vai Geazinho, pega, pega o cajado dele, o bordão, dá a Geazi, vai lá orar pelo menino. Ela falou, vou não, só vou com o profeta. E tal valor que ela dava ao profeta,
1: Muito bom.
0: e saber como ele era importante, falou, não, com ele eu não vou não, só vou com o profeta. Porque entendi que ali era a operação do Senhor. Então na hora da aflição, lógico que nunca é fácil, né? Seu filho está tendo um comportamento difícil, tá? Uma questão emocional, uma questão espiritual, isso mexe muito com a emoção da mãe, do pai. Mas mesmo com as emoções, às vezes, abaladas, nós temos que sempre tentar ser espiritual, entender que o Senhor não é o juiz da nossa casa. Ah, meu filho está assim porque é da igreja. Jamais. Né? Jamais. Entender, não, é hora de murmurar, de reclamar. Fazer com a sua mita, de correr para os pés do Senhor, se jogar aos pés do Senhor, buscar, porque do Senhor é que vai vir a solução.
1: Tanto é o comportamento dela, é tão extraordinário quando fala assim, vai bem contigo? Vai. Ela falou, vai bem. Ela, naquele momento ela podia esbravejar, não é? Ela podia.
0: Ah, verdade,
1: E
0: não sei
1: ela,
0: isso, hein?
1: não, vai bem, vai bem. Ela foi assim, desde um processo de paciência, de perseverança, de fidelidade, de fé até, muito serena, né? Diante do quadro
0: Verdade.
1: dificílimo que é a morte. Então, diante de um quadro desse, você ter serenidade só pelo espírito
0: Meu
1: mesmo,
0: filho.
1: o equilíbrio do espírito. Seu filho às vezes está à beira da morte, mas você, não, o Senhor está cuidando. Eu estou indo ao profeta. O Senhor vai restaurar isso aí. Então, são quadros que nos ensinam muito, né? Porque ela podia, como a outra, aquela outra mãe, esbravejar. Você é juíza aqui? Não, ela falou, vai bem. Ela, uma palavra totalmente inversa, né? Um comportamento exemplar que nos ensina, né?
0: Agora, a confiança que essa mulher tinha no Senhor era uma coisa impressionante. Ensina muito, porque pós-morte, o que vem é a preparação para o sepultamento. E na mãe que teve um filho que morreu nos seus braços, era normal que ela gritasse, chamasse os vizinhos, manda chamar meu marido, ia ser a rua inteira aí correndo. Porque a morte de uma criança era diferente. É, toda morte eu acho que é ruim. Mas a morte de uma criança, ela gera muita comoção. É uma morte que abala muito porque é uma coisa que não é comum, não é previsível. Né? Então é uma coisa que mexe muito. Né? E ela não. Ela nem um momento você fala que em sepultamento. Ela tinha uma confiança tão grande, né, que entregar. Qual é o ensino aqui? Os pais não devem sepultar os seus filhos. Nós estamos falando no sentido espiritual. Né? Fisicamente, infelizmente, acontece às vezes, né? Um acidente, outra coisa, uma doença. Mas no sentido espiritual, nunca sepulte os seus filhos. Ah, ele tá no mundo, ele está em uma situação horrível. Não se sepulta promessas. Não se sepulta a esperança de uma palavra que está no Senhor. Porque o Senhor pode todas as coisas. Né? E como as mães do Velho Testamento têm alguns exemplos que criam na ressurreição. Você tem, a própria viúva foi falar com aqui, aquela a mãe que foi falar com Salomão, que tinha
1: Exatamente.
0: sido morta, Salomão foi lá interceder o rei para poder pegar o filho de volta. Ou seja, essa persistência dos pais de nunca abrir mão da salvação dos seus filhos, ainda que seja no último instante.
1: Exatamente.
0: Ainda que seja depois que o pai vai partir. Você vai partir, mas um dia o Senhor vai. E aí, Guilherme estava comentando, né? Quando ela vai para o Monte Carmelo, ela não para em nenhum momento.
1: Não para.
0: Ela fala só, não para nem para saudar ninguém, né? Para dar um xalom, para nada. Falou, não, deixa, porque foi, o marido dele deixou o rapaz, deu a jumenta, ela foi na jumenta. Com o moço,
1: Almoço.
0: e ela falou assim, ó, você não para para nada. Você para nem para cumprimentar ninguém. Porque a saudação naquela época ela gastava um tempinho, né? Tinha que parar e fazer a saudação. Ela falou, não, você não passa reto, porque se for saudar, a gente parar.
1: E aí, nesse propósito que ela continua, né, mais uma fase desse propósito, ela sai, tinha um destino, ela sabia o destino, que era o Monte Carmelo, onde o profeta estava, e ela sabia que nesse destino nada era, nada ela

0: podia negociar com o filho dela. Ela não podia parar para conversar com um amigo, com um parente, com alguém, não. Ali era ela e o Senhor e acabou. Então, nesse caminho de propósito entre o seu local e o profeta, há um processo, mas há um propósito. E nesse propósito você não pode trocar por nada, seu
1: Amém.
0: filho. Ó, o propósito é eu ver o meu filho vivo na presença do Senhor. Pode chegar um convite aqui, pode ter uma conversa ali, pode vir uma notícia aqui, mas eu não quero saber, não. O meu destino, o meu projeto, o meu trato é com o Senhor,
1: Amém.
0: é com o profeta. Então nada fez ela parar. E ela tinha esse propósito. Porque por vezes, veja, é certo que há situações em famílias que o pai está buscando, ele está indo ao profeta, à mãe, e chega uma notícia para fazer você parar mesmo, para te atrasar nessa caminhada, mas não pare por isso. Não pare porque chegou a notícia de última hora, ou alguém que, não, peraí, vem cá, vamos
1: Agora.
0: fazer, vai resolver, não. Não tem, nós não vamos se deter enquanto nós não estivermos diante do profeta.
1: A palavra esta é prioridade.
0: Prioridade.
1: Esse assunto é prioridade e não quer perder o foco. Lógico que aqui é um caso realmente sério. Então, quando você está com um filho com um problema, você tem que dar prioridade e focar nisso. Porque tem muita querida do padre, depois a gente resolve. Ah, quando quer ser, melhora. Mas quando é um caso sério, coisas pequenas ficam grandes. Pequenos desvios amanhã é um adulto problemático. Então, quando é um caso sério, você não pode se distrair. Você tem que criar uma prioridade e ficar naquele, subir ao monte, lógico que é um propósito de busca para que realmente consiga
0: E ela
1: resolver
0: vai
1: o
0: pro
1: problema.
0: jumento, né? A jumentinha ali.
1: Fala da humildade, né? É uma busca com humildade, é uma busca com dependência. Vamos lembrar da outra mãe, né? A mãe da semana passada. Uma mãe brava, um pouco destemperada, a gente até entende, mas essa mãe aqui, no, na humildade, na submissão. E dentro desse propósito que o Guilherme disse, tem um detalhe maravilhoso. Quando nós nos colocamos na posição de buscar a Deus, de ir ao encontro dele, olha o que o texto diz. E o homem de Deus, havendo de longe. Então nós estamos nesse caminho do propósito, da
0: Glória a
1: busca,
0: Deus.
1: de servir ao Senhor, de levar os problemas a ele. Quando nós estamos indo ao encontro do Senhor, os olhos dele já
0: Glória a
1: estamos vendo de
0: Deus.
1: longe,
0: Maravilhoso,
1: né?
0: né?
1: Os olhos que cuidam, que estão guiando os nossos passos. É maravilhoso, né?
0: O Senhor está
1: Descansar.
0: nos vendo, né?
1: Glória a Deus.
0: E entra um aspecto interessante, Boga, porque quando você vê tão longe, que ele está longe de castelo, e ela vindo longe, você não consegue ver a face de uma pessoa nessa distância. Você não consegue. Você reconhece pelo jeito, pelo andar, né? Pelo Exatamente.
1: biotipo.
0: Ele conhecia tanto ela, só, é a sulamita. Ou seja, o Senhor nos conhece de longe.
1: Glória a
0: O Senhor,
1: Deus.
0: de longe, conhece Glória a Deus.
1: os meus pensamentos.
0: Exatamente.
1: Senhor, eu sei que tu me sondas, me conhece. Conhece meu sentar, meu levantar, de longe. Conhece
0: Maravilha.
1: os pensamentos, imagina, hein? Então, às vezes você nem pediu o Senhor ainda, o Senhor está sabendo o que está querendo já. Já sabe.
0: Glória
1: Por isso fala assim, antes que peça, já eu responderei. De tanto que ele não conhece, cada pai que está aqui, cada mãe, quem podia entrar agora aqui na cama do profeta? Né? Antes de ir literalmente da cama, há um ponto interessante, né, Douglas, que é, em ambas as ressurreições, foram no mesmo ambiente. Era sempre no quarto do profeta. Quer dizer, a cama do profeta, e você tem o quarto do profeta, que é esse espaço. O que que seria isso?
0: O interessante é porque em ambas as histórias, não foi o profeta que pediu para ser construído um quarto. Ele não bateu na porta e falou assim: olha, constrói para mim.
1: Muito bom.
0: Foi uma iniciativa das famílias. Fala desse ambiente que nós preparamos dentro da nossa casa, até no nosso coração. Precisa haver um espaço para a operação do Senhor em nossa vida.
1: Muito bom.
0: Porque tudo que elas precisaram, diante dos problemas que elas enfrentaram, o mistério, né, a resposta, o poder foi manifesto nesse ambiente que era do profeta.
1: Exatamente. Porque às vezes a pessoa quer um milagre, mas não existe espaço
0: Isso
1: dentro da
0: bom,
1: casa.
0: é verdade.
1: O milagre todo mundo quer. Quer dizer, naquela época.

0: como a região muito quente, o quarto de cima eram os mais valorizados, porque havia mais vento. Tanto que nas casas que não tinham quarto em cima, porque as casas naquela época eram tipo um caixote, quadradas, né? Eles olhavam o telhado como uma laje, tanto para poder malhar trigo, tudo, mas usavam para dormir também,
1: Os dias quentes, né?
0: porque era muito quente embaixo. Quando não tinha, quando só um telhado. Mas pessoas que tinham condição melhor, que aqui é o caso, os quartos eram feitos de cima, que era o melhor lugar. E ela deu para o profeta o melhor lugar da casa. Então, a nossa casa, o Senhor tem que ser o primeiro. Ele tem que estar acima de todo nome, acima de todo propósito,
1: Também.
0: acima de todas as ideias. Então, quando o Senhor tem esse lugar ilustre, de honra à nossa casa, é aí que vai acontecer o milagre. Porque o Senhor não faz o milagre agora? Ele tem espaço para isso? Ele tem esse espaço nas decisões? Ele tem esse espaço na criação dos filhos? Ele tem esse espaço no dia a dia da família? Ele tem esse espaço na programação de fim de semana? Tem, pode aguardar. É aí que acontece o milagre.
1: O quarto não era um quarto qualquer. Você olha os detalhes aqui do texto, ela preparou a cama, o candeeiro, a mesa. Então, assim, você vê todo um cuidado e o prazer de ter o profeta ali. Ele era bem-vindo, né?
0: Exatamente, tinha elementos para que ele estivesse bem ali, né? Não era apenas um espaço, mas ela criou os elementos, né? E nós temos que criar esses elementos, esse ambiente espiritual na nossa casa. É o culto no lar, é o momento de
1: Isso.
0: leitura da palavra, é o momento de louvor dentro de casa. Você coloca o louvor lá, você está criando o um ambiente para o profeta estar ali, para o profeta operar, não é? E geralmente nós observamos todas essas famílias que têm esse ambiente, que tem esse espaço maravilhoso, um espaço excelente, não um espaço reservado assim, um espaço mínimo,
1: Sobrou.
0: uma sobra. Sobrou um cantinho aqui, acho que dá para fazer um quartinho para o profeta. Não, eles fizeram um lugar excelente, um lugar alto, tinha a mobília, né? Então era um amor, um carinho extraordinário. E quanto mais nós criamos ambientes para o Senhor operar na nossa casa, com maior incidência ele vai operar, porque é o espaço que nós damos a ele. Senhor, se eu te dou o meu coração, dá-me, filho meu, o teu coração.
1: Muito bom,
0: Não é?
1: muito
0: Você
1: bom.
0: dá o coração.
1: Muito bom. Agora chegamos à cama do profeta. Qual o sentido disso para um pai que está assistindo agora, uma mãe, alguém? O que é colocar o filho na cama do profeta? Olha, cama fala de descanso. E a profecia fala de promessas, fala de direção do Senhor. Então, os nossos problemas com os nossos filhos, nós temos que descansar nas promessas do Senhor. Ou descansar na direção do Senhor. Porque quando há um problema com o filho, isso mexe muito com o pai. Porque aquela frase que até falamos na semana passada, todo pai fala assim, eu preferia que fosse comigo. Você vê um filho sofrendo na escola, um filho sendo humilhado, um filho com problema emocional, um filho que está com problema grave espiritual, ou de obstáculos que ele não consegue, bloqueios, traumas, síndromes. Isso quebra um pai, é uma coisa assim terrível. É terrível. Como é que faz? Põe seu filho na cama do profeta, na cama do homem de Deus. E o homem de Deus aqui é a figura de Jesus, o Deus que se fez homem. Ou seja, você tem promessa sobre o seu filho? Tem promessa, pastor. Então, continua fazendo a sua parte como pai, mas descansa na promessa. Glória a
0: Descansa na promessa do Senhor. Aí, o que eu estou desesperado? O Senhor deu a direção? Deu. Obedece. E descansa na direção do Senhor. O senhor deu a direção, faz sua parte. Porque a parte do Senhor, ele sempre faz adiante.
1: Deus. É porque o Senhor, que é o Deus que faz a promessa, ele é poderoso para sustentar suas promessas.
0: Exatamente.
1: A minha palavra, a palavra do homem, a sua palavra, ela falha, ela cai por terra. Nós nos esquecemos, nós passamos, mas o Deus que faz a promessa, que foi no caso dessa mulher, ele é poderoso para
0: Ave
1: sustentá-la.
0: Jesus. É
1: Ele é
0: isso aí.
1: poderoso para operar, ainda que em situações adversas, né? O que nos cabe é crer, como o pastor colocou, é confiar, é descansar no Senhor, é buscar esse fortalecimento em Deus, porque o Senhor é poderoso para cumprir. Ele não vai nos abandonar. Por isso que na hora da aflição, aqui eu estou falando de

0: é um programa de família, né? Na sessão do lar, qual é a parte mais importante? É você procurar ouvir o Senhor. O que o Senhor quer falar sobre aquilo? E você pede oração uma vez, você jejua, você clama, você ora, você madruga, você pede oração. Que uma hora você vai falar. Na hora que o Senhor falar, ele falou uma promessa. Você vai descansar. Você não pode ficar sem ouvir o Senhor, porque você vai descansar onde?
1: É verdade.
0: A cama só, ela só passa a existir depois que a promessa é feita.
2: Amém.
0: A cama só passa a existir depois que o Senhor fala. Porque é a palavra do Senhor que é o descanso. Nós descansamos na palavra dele. Então,
1: Glória a Deus.
0: você pode falar assim, pastor, o que é a cama? É a palavra de Deus. A nossa, a cama da alma é a palavra de Deus. Nossa alma descama, nossa alma descansa nessa palavra. Então, você precisa ouvir o Senhor. Aí o Senhor falou assim, olha, vou fazer isso. Pronto. Você vai fazer sua parte, mas vai descansar. Não, o Senhor falou assim, faça isso. Porque ou ele vai fazer uma promessa, ou ele vai dar uma orientação. E muitas vezes, o Senhor faz, na verdade, os dois juntos. Ele te dá uma orientação e te dá a promessa que ele vai fazer se você for fiel.
2: Condicional, né?
0: Se você for
1: Verdade.
0: condicional. Aí você descansa naquilo. Vai fazer a sua parte, cuidar, criar, disciplinar, visitar, ir na escola, vai tudo fazer. Mas você fala assim, não, estou descansado, gente. Eu ouvi uma palavra. Aí quando você ouve a palavra, essa palavra nunca volta atrás.
2: Muito bom, né? E nós podemos ter esse Senhor para descansar, porque quando o Senhor fala, né, que ela subiu, deitou, fechou a porta sobre o quarto e ela saiu. Então, ela tinha um descanso ali, naquele momento de intimidade dela. Ela deixou ali, era o momento de intimidade dela no quarto do profeta. Então, o Senhor fala isso, né? Olha, quando entrar no teu quarto, fecha a porta. Ora a Deus, em oculto ali, porque o Senhor que vê, ele vai te abençoar.
1: Amém.
2: Então, é esse momento de intimidade nosso com o Senhor, sabendo que o Senhor é um Deus que nós podemos descansar e é um Deus que trabalha por aquele que nele espera. Então, descansa no Senhor. Nós
0: Descansa
2: temos,
0: no
2: porque,
0: Senhor.
2: graças a Deus, nós temos um Deus para descansar e esperar. Esperamos um Deus,
0: E
2: né?
0: Douglas, ela não colocou a criança na cama dela, porque na cama dela não tinha milagre para acontecer. E
1: Verdade.
0: não colocou a criança na cama do menino também, que não vai ser nada. Que chega um momento, um caso tão grave como esse, você tem a sua cama, o que você acha, o que você pensa, você vai confiar
1: Verdade. Verdade.
0: nisso? Não, senão, agora, veja, no caso dela, ela já tinha a cama do profeta. Porque nós falamos que é muito importante, nós, é
2: Tinha.
0: difícil você procurar ouvir o Senhor. Mas às vezes, quando o problema aconteceu, o senhor já falou com você, você já tem promessa dos seus filhos. Essa cama já existe. Porque as promessas de Deus em relação aos seus filhos são para serem guardadas e usadas em oração. Então, você já fez a promessa, não, meu filho, ele está debaixo de uma promessa. E aí você descansa no Senhor.
2: Glória a
0: Amém?
2: Deus.
0: Amém.
2: Amém.
0: Amém, Douglas, amém, Guilherme.
2: Amém. Paz seja a todos.
0: Pode ser, pode ser. E nós queríamos encerrar dizendo, havia um gesto ali naquela mãe, quando colocou também a criança na cama do profeta. Ela impossibilitava do profeta chegar e deitar ali, dormir, descansar. Porque se ele chegasse, ele não teria como deitar. É aquela oração que o pai faz, que a mãe faz. Senhor, não descanse até que meu filho seja ressuscitado. E o Senhor aceita essa oração, porque o profeta não se deitou até que a criança voltou para os braços da mãe. E esse é o Deus que nós confiamos. Pode colocar o seu filho na cama do profeta, porque o Senhor não vai descansar enquanto não cumprir cada promessa que ele faz aos seus servos, porque a palavra do Senhor nunca cai por terra. Que o Senhor te abençoe. Que o Senhor abençoe a sua família. A paz do Senhor.
2: Glória.

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1: Os olhos são frequentemente chamados de janela da saúde, e a expressão faz sentido também do ponto de vista médico. Vasos sanguíneos, nervos e estruturas internas dos olhos podem apresentar sinais de doenças sistêmicas ainda desconhecidas pelo paciente. O oftalmologista é o primeiro profissional a suspeitar de condições que afetam diferentes partes do organismo. Isso acontece porque a retina possui uma rica rede de vasos sanguíneos e nervos que refletem diretamente o funcionamento do corpo. Com equipamentos modernos como retinografia, mapeamento de retina e tomografia de coerência óptica, os especialistas conseguem observar alterações que podem indicar doenças cardiovasculares, metabólicas, neurológicas e autoimunes. Entre as doenças mais frequentemente identificadas nos exames oftalmológicos está o diabetes. Pacientes podem apresentar sinais de retinopatia diabética antes mesmo de saberem que possuem alterações nos níveis de glicose. Pequenos sangramentos, dilatação vascular e edema na retina podem ser os primeiros indícios da doença. O diagnóstico precoce é fundamental para evitar complicações visuais e também danos em órgãos como rins, coração e sistema nervoso. A hipertensão arterial também costuma deixar marcas visíveis nos olhos. Alterações nos vasos da retina, estreitamento arterial e hemorragias podem indicar pressão elevada e descontrole da doença.
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Fala, jovem, a paz do Senhor Jesus. O programa Os Dias da Minha Mocidade está começando. Um programa feito por jovens para jovens. O programa é para você, você mesmo está assistindo. É para você que é feito esse programa, seja qual for a sua idade. Eu vou lembrar uma frase que eu sempre digo: a juventude está, ó, aqui na cabeça. Dos 8 aos 88. Não tem importância. Ah, eu tenho mais de 88. Tá no meio da nossa turma. É você mesmo. Seja bem-vindo, seja bem-vinda ao nosso programa de hoje. Se você está assistindo a gente pelo YouTube, está lá, acessou exatamente esse conteúdo, esse programa, então você já sabe, já aproveita e faz isso agora. Vai lá e aperta, né, o gostei. Curte. Comenta, fala de onde você é. Não vai, seu dedo não vai cair. Pode fazer que vai dar tudo certo. Tá certo? E ainda compartilha. Vai lá no compartilhar, coloca nos seus grupos de WhatsApp, nos amigos, nas amigas. Pessoal, você tem que assistir esse programa. Aliás, para você, jovem de todas as idades, o tema que nós estamos abordando, começamos semana passada e estamos continuando hoje, é um tema muito interessante, tá? Para você pensar, para você refletir. Está começando a vida, projetos futuros, já está um pouco mais adiantado, mas tem esse desejo de comprar o seu imóvel. O que é que tem a ver? Você vai saber daqui a pouquinho nós vamos falar do tema e você vai entrar e vai conhecer tudo isso. Então, não perde. E se não assistiu o programa da semana passada, vai lá na nossa playlist que você vai ter acesso a ele e vai já ver do início aquilo que a gente vai tratar hoje. Assiste primeiro hoje, depois assiste o da semana passada, tá bom? Vamos lá, vamos ver quem está no estúdio.

0: de hoje aqui. Primeiro quero cumprimentar o meu querido companheiro, pastor Juliano. Juliano, paz, Senhor.
1: Paz do Senhor, pastor Josias, paz dos seus jovens, todos que estão nos assistindo. Grande alegria estar com todos aqui hoje.
0: Muito bem. A turma de jovens aqui, sempre muito bonitos. Aliás, o servo de Deus é bonito, eu nunca vi um negócio desse, né? Claro que, aliás, esses dias, Juliana, eu cheguei para minha esposa e falei assim: tô com inveja de você. Ela falou assim: tá com inveja do quê? Eu falei: do marido que você tem. É um cara espetacular, né? Perfeitamente. A gente tem que ter um pouquinho de autoconfiança. Mas vamos lá. Minha colega Estela, paz do Senhor.
2: Paz do Senhor, pastor, paz do Senhor, pastor Juliano, paz do Senhor, jovens que estão aqui no estúdio conosco, e a paz do Senhor, todos vocês que nos assistem através das nossas redes sociais, das nossas mídias. E hoje nós estamos dando continuidade ao nosso tema da semana passada, que foi meu primeiro imóvel. E para começar falando desse tema, eu já tenho uma pergunta, pastor. Qual é a importância real do corretor de imóveis e como a gente, qual a necessidade dele na nossa vida, ao invés da gente fazer tudo sozinho, da gente recorrer a essa profissão?
1: Muito bom. É uma pergunta que vale a pena esclarecer para todos. O corretor de imóveis, ele é um profissional preparado, ele tem os seus cursos, além da experiência, e ele é treinado para intermediar essa venda de imóveis, de terrenos e também de aluguel. Qual é a vantagem? Primeiro, você vai economizar tempo. Com um bom profissional, ele vai te dar as opções, vai facilitar a sua busca. Você vai ter segurança jurídica, porque ele precisa checar todos os documentos do imóvel que você vai comprar. Ele vai te apresentar as melhores construtoras, as melhores imobiliárias para te mostrar o imóvel. Você vai ter também uma assessoria financeira, porque hoje muitos eles precisam de um financiamento. Então, o corretor, ele é um profissional treinado para te dar essa assessoria completa, desde a escolha de um imóvel até a entrega das chaves. Então, conhecendo um bom corretor, há um amigo que diz assim, né, que nós todos temos que ter um bom médico amigo, um bom advogado e um bom corretor para ajudar na nossa carreira, no nosso processo aí.
2: Ainda mais para jovem, né? Desculpa, pastor. Ainda mais para jovem que não tem muita experiência no primeiro imóvel, um corretor ajuda muito.
0: Eu vou ampliar essa sua observação, muito bem feita, no seguinte aspecto. A gente tem sempre lugar preferido para fazer supermercado, lugar preferido para comprar roupa, lugar o shopping preferido, porque a gente vai, experimenta, restaurante preferido, lanchonete preferido. Mas comprar imóvel, a gente não faz todo dia.
1: Sim.
0: Né? E eventualmente faz uma vez na vida. A pergunta é a seguinte: você falou assim, trabalhar com um bom corretor. O que é que eu preciso ver no profissional para identificar nele um bom corretor?
1: Boa pergunta. O corretor, ele tem que ter credenciamento, né? Então, todos os estados do país existe o conselho regional. Então, primeira coisa, você vai consultar se aquele corretor realmente ele está apto a trabalhar. Ele tem que ser uma pessoa atualizada, Josias. Porque aquele corretor do passado, que só entregava a chave, já não existe mais. Hoje ele vai te dar assessoria, ele vai precificar o imóvel para você, vai te dar um entendimento, que às vezes a pessoa te apresenta um imóvel, mas aquele imóvel pode estar fora de preço. Então, um corretor bem treinado, ele vai te dar muitas informações. Ó, Josias, esse imóvel está acima do preço, ele está abaixo do preço, é uma boa oportunidade, ou ele está muito abaixo do preço, espera aí que tem alguma coisa que tem que ser investigada. E o corretor, ele tem que ser muito treinado na documentação, né? Eu digo assim, nos imóveis usados, né? Que são prontos, que a gente chama. O imóvel de construtora, a construtora já vai apresentar todo aquele layout, né? Da documentação. Então tem que ser um profissional atualizado, Josias. E com referências também. Na nossa profissão, você se firma pela referência. Ó, fiz um negócio, corretor tal me ajudou, a imobiliária tal me ajudou, e eu não tive nenhum tipo de problema, correu da melhor forma possível. Então é trazer segurança naquela compra. Como você falou, não é comprar algo, né, pequeno, vai Às vezes é um

0: investimento de uma vida toda de uma pessoa que ele vai confiar ali àquele profissional. Então, tem formas de checar se aquele profissional está habilitado, se ele está ativo no mercado e boas referências da pessoa também.
1: Muito bom. Vamos lá, Estela, vamos continuar.
2: Vamos. Hoje nós estamos aqui com os jovens da cidade de Cariacica, que fica aqui no Espírito Santo, na Grande Vitória, e nós vamos ter a nossa primeira pergunta aqui do estúdio.
3: Paz do Senhor Jesus, me chamo Ana Carolina, faço parte da Igreja de Jardim América 3, do Ministério do Pastor Laércio Ferreira. E a minha pergunta é a seguinte: quais características principais nós devemos observar na busca do primeiro imóvel?
0: Ótima pergunta. Pela nossa experiência, a primeira coisa é você olhar a localização do imóvel. Por quê? Você tem uma vida de trabalho, de estudos. A localização, ela é basicamente assim, o ponto de partida para aquele imóvel ali. Por quê? Você vai checar o que aquele imóvel oferece na região. Ah, tem supermercado, tem farmácias, tem academias, tem boas escolas, ele tem uma boa infraestrutura. Então, uma primeira coisa que a gente sugere é a localização. Agora, cada localização tem o seu valor. Aí vai se adequar conforme o seu planejamento. A estrutura do imóvel. É importante você conhecer a estrutura do imóvel, as condições daquele imóvel. E tão importante também é a documentação. Quando você vai comprar um imóvel pronto, a documentação é muito importante. E o profissional, ele vai poder te ajudar nisso. Então, nós falamos localização, o que tem próximo do imóvel, a documentação. Aí tem detalhes que aí vai muito da forma da pessoa. Ah, eu quero um imóvel de andar alto. Ah, não, eu gosto do imóvel de andar baixo. Ah, eu quero sol da manhã, sol da tarde, se ele é ventilado, se não é. Às vezes a pessoa quer um imóvel com elevador e o prédio não tem. Então, tudo isso você precisa conversar mesmo com o corretor. O corretor vai te fazer essas perguntas para achar o imóvel que vai te atender bem. Então, há muitos detalhes, né? Ah, o imóvel que eu quero comprar não precisa ter lazer. Não, tem que ter um lazer completo que eu pretendo ter filhos para eles usarem. Então, vai muito dessa consultoria que é feita e os planejamentos. Ah, se for um imóvel comercial, nós estávamos até conversando aqui um pouco antes, né? Às vezes a pessoa é um profissional liberal, ele quer comprar uma sala, então o corretor vai te dar todas as orientações. Aquele prédio é bem movimentado, não é? Aí eu quero comprar um lote para eu construir o meu imóvel. Também é um excelente negócio. O corretor também está habilitado a te dar essas opções.
1: Deixa eu te fazer uma pergunta, Juliano, em
0: Sim.
1: relação a isso. Você falou um lote, né? Obviamente que, principalmente para quem é mais jovem, e mais uma vez, a característica jovem do imediatismo, né? De já chegar, já encontrar tudo pronto. Tá? Mas esse projeto de construção de imóvel, embora obviamente muito mais trabalhoso, mas ele pode, se bem planejado, ser extremamente vantajoso do ponto de vista econômico, né? Do ponto de vista do investimento que você vai fazer. E eu me lembro, não sei se é uma pergunta para me atualizar em relação a isso, eu me lembro que havia isso como proposta de investimento, havia uma ideia alguns anos atrás, né? Quando eu digo alguns, muitos anos atrás, de se comprar um terreno, construir um imóvel simples ali no fundo do terreno. E que isso gerava um resultado em termos de retorno financeiro na venda muito importante, que era extremamente valioso. Isso ainda existe hoje em dia? E eu pergunto isso, perdão, antes de você começar, porque se você constrói um imóvel pequeno no fundo do terreno, tanto aquele imóvel serve como imóvel propriamente dito, né, como se alguém tem um projeto maior para aquilo ali, como a construção de um prédio, alguma coisa assim. Ele não está comprando terreno, ele está comprando imóvel, e aquele imóvel que existe, ele já serve de suporte para aquela obra que vai ser feita. Era a proposta, já se falava muito disso. Isso ainda existe hoje?
0: Sim, a legislação ela aperfeiçoou. Há um tempo atrás, o loteamento era entregue e não vinha com infraestrutura. Hoje não, a legislação obriga o loteamento ser entregue. Ele tem que vir todo calçado, com água, luz e com um pequeno planejamento para o local. Então, se naquela época era importante, Josias, hoje é muito mais. porque você vai

0: comprar um lote, né? E ele, quando for entregue à construção, ele vai estar com toda a infraestrutura. Antigamente não era assim. Você dependia da prefeitura depois fazer todo um investimento. Hoje não, o próprio loteamento já vai entregar. Se você começa uma pequena construção, como você falou, a nossa recomendação, se possível, tiver no seu orçamento, faça com um bom profissional, com um engenheiro, com um arquiteto, que ele vai aproveitar a melhor forma possível. Ah, olha, eu não tenho o valor todo para investir agora na casa dos meus sonhos. Mas você vai construir uma base que, a partir daquele momento, você vai fazer a ampliação. E, claro, isso vai valorizar. Hoje você tem loteamentos que, quando entrega, ele já valorizou muito mais do que já estava. Então, é muito importante comprar terra, é sempre um bom negócio. Há experiências assim, no passado, você comprava um lote, mas aqui não tem nada. Hoje você tem bairros super modernos no investimento que você fez há 10, 15 anos atrás. E o bom do lote é que você compra direto com a loteadora. Então é muito mais facilitado, você faz um programa de pagamento conforme a loteadora te propõe dentro da sua necessidade. Mas é um excelente negócio, Josias.
1: Muito bom. Vamos seguir?
2: Vamos para a nossa segunda pergunta.
3: Paz do Senhor Jesus, eu me chamo Vinícius, eu faço parte da Igreja de Alto Laje 4, Ministério do Pastor Elton. E, pastor, considerando os custos com meio de transporte, qualidade de vida, o que vale mais a pena, comprar um imóvel menor em região de centro ou um imóvel maior em região de periferia?
0: Boa pergunta. Eu vou sempre mostrar o seguinte: você precisa do seu planejamento. O que eu quero é. Isso é para curto prazo, médio prazo, longo prazo. Mas vamos para a parte técnica. O imóvel mais na região central, ele vai ser. O metro quadrado vai ser maior. E a tendência hoje é o imóvel mais econômico, ele passa a ser menor. O estilo de vida das pessoas está mudando. Então, há uma tendência hoje de imóvel de um quarto. Nós estamos falando, aí tem várias formatações, né? De 22 metros, 23 metros, 25 metros. É uma escolha. Mas você vai estar numa região que você, vamos supor, para grandes centros, né? Você vai morar perto do metrô, essas facilidades que ele está falando. Mas você vai pagar um metro quadrado maior. Ah, eu quero um lugar distante do centro. Também uma boa opção. Você vai poder comprar um imóvel maior, com um valor mais em conta, né, em relação ao do centro, e vai muito da sua expectativa. Se é para um investidor, você vai comprar e aqui você vai fazer uma alocação daquele imóvel, esperar um tempo para ele valorizar e vender de novo. Vai muito da escolha da pessoa. Porque quanto mais no centro, você tem mais facilidades, mas você paga em países, né, fora, assim, fora do Brasil, cada vez mais as pessoas estão querendo um imóvel menor para dormir mesmo e ir trabalhar. Então vai muito do seu estilo. Ah, não, a pessoa tem uma família grande, não vale a pena investir, ele vai ter que se programar. Então vai muito do estilo de vida da pessoa, né?
1: Vou te fazer mais uma pergunta, Zezinho. Na época da pandemia, nós não estamos falando de algo muito distante, né? 5, 6 anos atrás.
0: Perfeitamente.
1: Na época da pandemia, houve uma notícia que correu de que os imóveis maiores começaram a ser mais procurados em função das pessoas começarem, que foi uma mudança de comportamento global, e que ainda está, a gente ainda vive o reflexo, as pessoas procurarem imóveis para trabalhar em home office, em formato de home office. Então, precisava de um imóvel maior para comportar um espaço ali para execução do trabalho. Esse movimento retroagiu, ou você ainda percebe que ele está estável ou aumentando nesse sentido? Porque você falou, de fato, a gente percebe uma procura grande por imóveis pequenos, né? As pessoas estão adotando um modelo de vida mais simples, né? Mais clean, né? Com menos coisas em casa, enfim, em função de uma qualidade de vida, de estar perto do trabalho e pouco tempo de deslocamento, esse tipo de coisa. Mas essa tendência, ela retroagiu ou ela continua?
0: O mercado imobiliário, ele é muito dinâmico. Na

0: pandemia, principalmente no ano de 20 e 21, no nosso mercado foi um período que mais se vendeu imóvel. Parece contraditório, né? Mas as pessoas compraram muitos imóveis no ano de 20 e 21, porque foi uma expectativa assim que mudou a vida das pessoas. E como o pastor Josias falou, naquela época houve uma procura mesmo por esses imóveis maiores, porque as pessoas não imaginavam se a pandemia ia demorar muito ou não, e trabalhar de home office foi algo que ficou e mudou a perspectiva do trabalho, acho que do mundo todo a partir daí. Então, naquela época, realmente, esses imóveis maiores tiveram boa procura, como também as pessoas compraram muitos sítios e chácaras. Foi uma época que se vendeu muito, porque as pessoas queriam sair dos grandes centros para ir para um lugar mais arejado, né? Eram as preocupações da época. E essa tendência, assim, virou moda mesmo. Hoje as pessoas, muitos que os que têm condições para isso, né? Você tem um imóvel aqui e você vai ter uma casa de campo, alguma coisa nesse sentido. Mas, Josias, existe ainda esse mercado de imóveis maiores, né? As pessoas, apesar das famílias estarem menores, mas há um público que gosta de trabalhar melhor seu imóvel, fazer uma boa arquitetura. Então, esse público ainda prevalece sim.
1: Você falou sobre casa de campo. Você sabe o que é melhor do que ter uma casa de campo? É ter um amigo que tem uma casa de campo.
0: Perfeitamente.
1: Entendeu? Porque aí a gente fica, vai lá de vez em quando, ele fica com as despesas da casa de campo. Muito bem. Bom, a gente vai ter agora participação da cidade de Alegre, aqui no estado do Espírito Santo, nosso irmão Matheus Ferreira do Nascimento. Ele vai fazer uma pergunta e na volta vamos contar para vocês uma coisa, uma curiosidade acerca lá dessa igreja. Fala, jovem.
2: A paz do Senhor Jesus, me chamo Mateus e moro no município de Alegre, sul do estado do Espírito Santo. Pertenço à Igreja Central, Igreja do Ministério do Pastor Henrique Marcolino. A minha pergunta é a seguinte: na hora de receber as chaves de um imóvel, o que o jovem, geralmente inexperiente no assunto, deve inspecionar para que não esteja recebendo problemas estruturais, elétricos e hidráulicos de forma mascarada? A paz do Senhor Jesus.
1: Obrigado, Matheus, por sua participação. Uma alegria falar com você. Um grande abraço, nossos irmãos em Alegre. Mas quem vai dizer a curiosidade é a Estela. Estela, fala sobre essa igreja lá em Alegre.
3: É uma curiosidade interessante. A nossa igreja Central 1 em Alegre fica localizada na rua Pastor Gedeuti Victalino Teixeira Gueiros. Então, quem for em Alegre, como eles chamam, no Alegre, pode ir na rua Pastor Gedeuti Victalino Teixeira Gueiros, que vai conhecer a nossa igreja Central 1 em Alegre.
1: Muito bem. Bom, Juliano, a pergunta que o Matheus fez é interessante porque ela fala da primeira experiência de receber o imóvel, né, que, principalmente para o jovem, ele não conhece profundamente isso. Quais são as preocupações ou os cuidados que ele precisa ter para não, ao receber, depois não descobrir que tem problemas ali, tem vícios, né, da construção e que podem trazer problema para ele no futuro?
0: Essa pergunta ela é muito importante porque a entrega das chaves é um momento de uma expectativa altíssima para quem comprou, para o casal, o que for. E às vezes pode passar desapercebido, você está tão feliz para receber a chave, que alguns detalhes passam desapercebidos. O que que nós sugerimos? Hoje existe uma forma de você fazer um checklist da entrega do imóvel. A construtora, quem te vendeu o imóvel, né, o imóvel novo, no caso, ele precisa atender todos aqueles requisitos que ele acordou com você. Então, nós sugerimos que você vá com o checklist mesmo. Eu até anotei alguns detalhes aqui. Equipamentos hidráulicos, elétricos, portas, janelas, piso. Hoje existem empresas especializadas que fazem uma vistoria completa para você. Justamente, se vier com piso com defeito, a construtora tem a obrigação de te entregar ou você fazer um acordo ali naquele momento. Então, assim, não deixa a expectativa de receber a chave.

0: te trazer depois um transtorno. E não assine qualquer documento, né, antes de você conferir. Porque às vezes naquele momento da euforia, da correria, você não percebe. Então, faça todas as conferências. É diferente do imóvel pronto ou usado que nós chamamos. Aí vai muito do acordo que o comprador fez com o vendedor, porque aqueles equipamentos ali já estarão já com desgaste natural. Então você tem que fazer um acordo, às vezes você vai comprar para um armário que já está embutido, então você vai levar aquilo que está naquele momento. E tem um detalhe que a gente chama de vício oculto, que são coisas que você não estão à vista dos seus olhos. Mas tudo isso tem uma legislação própria para isso que vai te orientar como proceder depois, caso aconteça, né, algum vício oculto que venha com o imóvel.
1: Vício oculto que você está falando, por exemplo, você tem uma tubulação que está dentro da parede, você não sabe como é que ela está, mas que ela vai apresentar vazamento e tal com o uso, né? Isso aí eu...
0: O imóvel novo, a construtora tem que te, ela vai corrigir aquilo imediatamente. E o imóvel usado tem um tempo necessário para fazer aquele ajuste. Então, tudo isso tem que estar. Por isso que a ajuda de um corretor, isso vai estar muito detalhado no contrato. Você tem um prazo para fazer os testes, para fazer aquele acordo ali com a pessoa. Porque tem vícios realmente que não são aparentes, que você não consegue enxergar naquele momento. E tem um prazo. Ah, eu não posso depois de 10 anos, olha, o piso do meu apartamento. Não, já passou o prazo, né? Então, é importante somar esses detalhes assim.
1: Por mais esquisito que isso possa parecer, eu já vi caso do camarada acender a luz e o liquidificador começar a funcionar, entendeu? Então,
0: Verdade, isso aí.
1: isso acontece. Isso, infelizmente, acontece. Vamos seguir, Estela.
2: Vamos para a nossa última pergunta. Amém, Pai Senhor. Eu me chamo Caterine Klipper, sou da Igreja de Alto Laje 4, do Ministério do Pastor Elton. A minha pergunta é com relação ao contexto atual. A gente tem observado muito o crescimento das negociações digitais em plataformas online. Então, a gente também observa o aumento dos golpes no mercado imobiliário. Então, quais os riscos que esse cenário pode apresentar para nós jovens e quais medidas e cuidados nós devemos ter para realizar negociações seguras?
0: Essa pergunta é muito boa, porque já existem pesquisas que mostram que o imóvel, a jornada de compra começa online, já não é mais físico. Você vai ser impactado por um anúncio, por um comercial. Então, tem que ter esse cuidado mesmo, porque tudo começa pelo digital e ele vai finalizar na forma física. O que que nós recomendamos? Não faça nenhuma compra sem antes visitar o imóvel, conhecer se ele existe mesmo, peça as documentações do imóvel, se ele está devidamente regularizado. E um corretor, ele vai te ajudar nisso, porque não existe nada de graça. Um imóvel com uma oferta muito grande, você tem que desconfiar. Não é normal um imóvel que vale X e ele está 60% mais barato. Alguma coisa ali não está coerente com aquela informação. Então, não faça nenhum pagamento, nada, sem antes conhecer o processo todo. Leia o contrato que você vai fazer, porque isso vai te dar uma segurança. E um corretor experiente vai te ajudar muito nesse detalhe. Para a gente finalizar aqui, não existe oferta milagrosa. Alguma coisa, porque às vezes a pessoa está passando direito de um imóvel, então você tem que entender um pouco o que que é aquela oferta para você fazer uma compra segura e um corretor vai te ajudar muito nisso daí.
1: Podem haver dívidas associadas ao
0: Perfeitamente.
1: imóvel que não aparecem nesse momento, você vai descobrir depois.
0: É muito comum, às vezes, você vem com uma dívida de IPTU naquele imóvel, contas de água, de luz, então o corretor ele faz uma checagem. Ele vai checar se as certidões dos vendedores estão ok, se tem alguma pendência. Então, existem boas imobiliárias, profissionais treinados para isso. Um cartório, se você for fazer uma compra, né, numa escritura, ele vai também te orientar. Então, tem muitas formas de você se cercar de bons conselhos, né?
1: Simples como as pombas e prudente como a serpente. Nós temos
0: Perfeitamente.
1: que ter isso aí. Bom, antes da gente encerrar, e a gente já está caminhando para o final desse programa, eu quero mandar um abraço para Luan Peixoto. Luan Peixoto, é isso. Diz o seguinte: bênção maravilhosa e aprendizado para nossas vidas. Glória a Deus, ele manda essa mensagem para a gente. E eu quero fazer uma pergunta para você, quero fazer essa pergunta agora. Por que

0: você não fez, não escreveu ainda nos comentários? Tá faltando o quê? Vai lá nos comentários, escreve, fala de onde você é, fala da alegria de assistir o programa, de viver essa obra, fala da importância. Conversa com a gente. A gente quer você conversando com a gente aqui dentro do estúdio, através dos seus comentários. Você pode fazer isso agora. E antes ainda de encerrar, eu quero ler um texto da palavra que ele nos direciona em tudo isso que nós conversamos no programa anterior e nesse. São palavras de Jesus que diz o seguinte, em Lucas capítulo 14, verso 28: Pois qual de vós, querendo edificar uma torre, não se assenta primeiro a fazer as contas dos gastos para ver se tem com que a acabar? Para que não aconteça que depois de haver posto os alicerces e não podendo acabar, todos os que a virem comecem a escarnecer dele, dizendo: Esse homem começou a edificar a casa e não pôde acabar. Aquilo que foi trazido aqui nesse programa, nesses dois últimos programas, é algo extremamente importante no que diz respeito às nossas demandas, às nossas realizações, aquilo que nos traz alegria, aquilo que, inclusive, na grande maioria das vezes, são experiências com o Senhor, né? Há pessoas, claro, que têm recursos e que isso faz parte até do dia a dia dos negócios, mas há outros que, quando alcançam essa conquista, isso vem na forma de uma grande bênção, de portas abertas que Deus nos dá. Então, isso é maravilhoso. Mas o próprio Senhor Jesus nos ensinou: vamos fazer a coisa, né? Isso é longo prazo, é médio, longo prazo, na grande maioria das vezes. Faça com muita coerência, com muito cuidado. O pastor Juliano disse que uma das coisas que é importantíssima é você ter uma reserva, e isso faz parte do planejamento financeiro para aquisição de imóvel. E Deus abençoe que você que está assistindo, se ainda não tem seu imóvel próprio, venha a ter. O senhor tem essa bênção também para você, tá certo? Bom, a gente então vai terminar o programa. Eu quero começar me despedindo do meu querido companheiro, pastor Juliano, que está aqui. Juliano, obrigado pela sua presença. Sempre que possível, volte, venha trazer mais informações para os nossos jovens. E, aliás, vamos fazer uma coisa? Antes da gente terminar, eu vou te fazer mais uma pergunta. Eu estava refletindo sobre isso. É o seguinte: a gente tem uma série aqui nesse programa que fala sobre vida profissional, sobre carreira profissional. Hoje nós falamos sobre negócio.
1: Sim.
0: Mas de maneira objetiva, é uma boa carreira profissional corretor de imóveis?
1: José, posso te dizer que é uma das melhores carreiras que existem.
0: Olha só, que bom.
1: Hoje ela tá em alta, ela atinge todos os profissionais, né, de formação, porque ela te dá flexibilidade. Se você se planejar, você vai ter uma rentabilidade, né? A profissional diz assim: olha, o seu sonho é o limite, mas depende do seu planejamento. Mas é uma boa carreira, pesquisem. O bom profissional na área de corretagem, consegue ser bem sucedido. Claro, é uma construção. Ele começa, ele vai se especializando, como qualquer carreira, e a vantagem é essa flexibilidade de conhecer e você ter a experiência de fazer uma pessoa feliz. Quando ele compra um imóvel e você participa daquela compra, é uma gratificação muito grande que você ajudou, de alguma forma, naquela conquista, né?
0: Muito bem, já temos um gancho para um próximo programa. Obrigado, querido. Paz do Senhor. Minha colega Estela, a paz do Senhor.
2: Paz do Senhor, pastor. Agradecer mais uma vez a pastor Juliano, aos jovens que estiveram aqui conosco. Agradecer também a você por assistir este programa até o final. E eu queria mandar um abraço para a nossa equipe de produção, formada por mim, pela Raíssa, pelo Guilherme e pelo Daniel. Um abraço para eles.
0: Muito bem. Para vocês, jovens, Deus abençoe. Vocês tenham também as conquistas de vocês. É uma alegria para a gente ver Deus operando na vida do jovem, porque um dia nós passamos por isso e trazemos as experiências vividas ao longo desses anos. Amém? Sejam sempre bem-vindos, sempre que quiserem, voltem aqui, tá certo? A gente então se despede de todo mundo que está nos assistindo. Já sabe, tá na TV Manaí 24 horas, está no sistema multiplataforma. Continua com a programação. Daqui a pouquinho, mais um novo programa que é uma bênção para a sua vida. Tá no YouTube, curta, comente, compartilhe. Esse é o seu papel. E se Deus quiser, semana que vem a gente está de volta. Deus abençoe, a paz do Senhor.

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1: Olá, ouvintes! Hoje vamos falar sobre a importância de higienizar frutas corretamente para garantir uma alimentação saudável. Antes de tudo, comece lavando bem as mãos com água e sabão por pelo menos 20 segundos. Isso evita a contaminação. Em seguida, enxague as frutas em água corrente. Para frutas com casca, como maçãs e peras, é essencial esfregar a superfície com uma escovinha limpa. Para frutas, uma limpeza mais profunda. Você pode usar uma solução de água com vinagre ou água sanitária própria para alimentos. Misture uma parte de vinagre a uma colher de sopa de água sanitária em 1 litro de água e deixe as frutas de molho por 15 minutos. Após o molho, enxague bem as frutas e água corrente para remover qualquer resíduo da solução. Pronto! Agora você sabe como higienizar suas frutas e legumes de maneira eficaz. Mantenha sua saúde em dia com essas dicas.

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1: A depressão é uma das doenças mais comuns do mundo. Afeta milhões de pessoas, atravessa idade.

0: Profissões, estilos de vida. Ainda assim, persiste uma ideia equivocada, a de que se trata apenas de um problema emocional restrito à mente. Cada vez mais, entendemos a depressão como uma condição que envolve o organismo como um todo. Não é apenas o cérebro, mas também o corpo, os hábitos e uma complexa rede de interações biológicas. Três pilares têm se destacado nesse novo olhar: o movimento, a alimentação e o sono. O primeiro deles é o exercício físico, durante muito tempo visto como um complemento. Hoje, ele ocupa um papel muito mais central. Estudos mostram que atividades como caminhada, corrida, musculação podem reduzir de forma significativa os sintomas depressivos. Em alguns casos, especialmente nos quadros leves a moderados, o efeito se aproxima do observado com psicoterapia e até com medicamentos antidepressivos. Mas não se trata apenas de se sentir melhor. O exercício promove mudanças reais no organismo, reduz a inflamação, melhora a função cerebral e estimula a liberação de substâncias ligadas ao bem-estar. O segundo pilar é o eixo intestino-cérebro. O intestino abriga trilhões de micro-organismos que formam a chamada microbiota intestinal. O terceiro pilar é o sono. Alterações no padrão de sono são frequentes em pessoas com depressão. Dificuldade para adormecer, sono fragmentado, sensação de não descanso. Dormir mal não é apenas consequência, pode ser também a causa.
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1: O Departamento de Estradas de Rodagem de Minas Gerais, o DR, disponibilizou a versão revisada do Serviço de Natureza Rodoviária do SICOR Minas Gerais, que é o Sistema Referencial de Custos Rodoviários de Minas. Os manuais e cadernos técnicos já podem ser utilizados pelos profissionais da área após a incorporação das contribuições apresentadas durante a consulta pública realizada para aprimorar e aperfeiçoar o sistema. O novo sistema estadual entrou em vigor em abril deste ano. A atualização representa mais um passo no processo de modernização da gestão de custos e orçamentos de obras. Obras públicas em Minas Gerais. Para garantir maior precisão e aderência à realidade do Estado, o sistema foi estruturado com base nas características das 6 macro-regiões mineiras: Triângulo e Alto Paranaíba, Central, Jequitinhonha e Mucuri, Leste e Norte-Sul. Segundo o diretor-geral do DR de Minas Gerais, Matheus Novaes, a metodologia representa um avanço estratégico para a infraestrutura e para a gestão pública mineira. Por meio dos manuais e cadernos técnicos, o sistema oferece acesso à memória de cálculo das composições de preços unitários, permitindo que orçamentistas e gestores públicos trabalhem com dados atualizados, produtividades reais e parâmetros alinhados às inovações tecnológicas do setor. Minas Gerais é o primeiro estado do país a adaptar a metodologia do sistema de custos referenciais de obras do Departamento Nacional de Infraestruturas e Transportes.
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1: A hipertensão é uma doença crônica muito prevalente no Brasil. E por isso, desde o ano passado, a diretriz para a classificação da pressão arterial mudou no país. A pressão 12/8, historicamente considerada saudável, passou a ser classificada como pré-hipertensão arterial. Na prática, a pressão entre 120/80 e 139/80-89 passou a ser enquadrada como pré-hipertensão pela nova regra, validada pela Sociedade Brasileira de Cardiologia. A partir de 140/90 ou 14/9, o diagnóstico é de hipertensão arterial. Essas alterações seguiram uma mudança que já havia sido colocada em prática pela Sociedade Europeia de Cardiologia em 2024 e é fundamental para reduzir os riscos de acidente vascular cerebral e de insuficiência renal que estão intimamente ligados à hipertensão. A ideia é antecipar o início dos cuidados para controlar melhor a pressão arterial e evitar complicações. Especialistas destacam que a medida se torna necessária quando se percebe o crescimento no ritmo de novos diagnósticos de pressão alta no Brasil. Dados do Ministério da Saúde indicam que o percentual de brasileiros hipertensos saltou de 22% em 2006 para 29,7% em 2024. A pressão alta é um dos principais fatores de risco para doenças cardíacas, o AVC e doença renal crônica.
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1: Eu saúdo a todos com a paz do Senhor Jesus, você que nos ouve, irmão, amigo. Nós vamos meditar nesta hora na palavra do nosso Deus, que está no livro dos Salmos, Salmo de número 40. Vamos ler alguns versículos à nossa meditação. Diz assim a palavra do Senhor: esperei com paciência no Senhor, e Ele se inclinou para mim e ouviu o meu clamor. Tirou-me de um largo horrível, de um charco de lodo, e pôs os meus pés sobre uma rocha, e firmou os meus passos, e pôs um cântico novo na minha boca, um hino ao nosso Deus. Muitos o verão e temerão e confiarão no Senhor. Bem-aventurado o homem que põe no Senhor a sua confiança. Meu querido, este salmo, ele narra a experiência de um servo do Senhor, que foi Davi. Como pastor de ovelha, ele, no Salmo 23, ele se coloca também como ovelha, quando ele diz que o Senhor era o seu pastor. E nessa experiência dele, o jovem Davi, ele teve muitos ensinos práticos daquilo que for a sua relação com Deus. E a preocupação dele sempre foi o zelo para com a ovelha, o zelo para com o rebanho.

0: vi na figura um tipo de Jesus, a preocupação de Jesus também tem sido em particular com cada um de nós. Nós vamos ver isso quando Jesus fala da parábola das 100 ovelhas. Ele deixa 99 no aprisco e vai após uma perdida. Isso mostra que Jesus, ele tem uma preocupação especial com a salvação do homem. Mas esse salmo, o salmista aqui, ele fala de algo que nos chama a atenção e é nisso que nós queremos meditar: a paciência. Ele diz assim: eu esperei com paciência. Tudo na vida de Davi não foi precoce, mas foi com experiência, com tempo e, em especial, Deus exercendo a vontade dele na vida deste servo enquanto ele esperava. E isso é importante para nós. Paciência não é uma qualidade, meu querido, mas paciência é uma virtude. E essa virtude, o Espírito Santo do Senhor, nesta hora, ele quer te dar. De forma que ele diz na palavra: o Senhor se inclinou para mim. E há um texto na palavra que diz: na vossa paciência, possuí a vossa alma. Meus queridos, são muitas as nossas necessidades, mas a maior delas é de ter na nossa relação com Deus esta consciência de que Ele se inclina para nós, para nos abençoar. Como Deus soberano que é, Ele se volta para o homem nesta hora, Ele se volta para você. E o salmista diz: tirou-me de um largo horrível, de um charco de lodo. É o mundo que está aí. As ovelhas, muitas das vezes, em fuga dos seus predadores, o charco de lodo era um escape. Porque o predador, ele não teria capacidade de se lançar no charco de lodo. A ovelha, por sua vez, para sair do charco de lodo, ela precisava da ajuda do pastor. E assim somos nós. O mundo que está aí é um charco de lodo. É um largo de charco horrível. Mas o Senhor, ele quer restaurar a nossa vida na sua presença. E pôs um novo cântico. O Senhor, nesta hora, ele quer colocar um cântico nos seus lábios, um hino ao nosso Deus. Muitos o verão, muitos estão vendo, porque o Senhor é aquele que se revela ao homem nesta última hora. E ele disse assim: olha, muitos temerão e confiarão. Meu querido, o Senhor, ele quer que você confie e tema ele. A palavra, encerrando, diz: bem-aventurado o homem que põe no Senhor a sua confiança. Que o Senhor assim te abençoe. Deposite a sua confiança no Senhor. Tenha paciência. Se mantenha íntegro na comunhão enquanto espera. Porque Deus, ele vai se inclinar para você. Que o Senhor assim te abençoe. A paz do Senhor Jesus.
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1: A Anvisa suspendeu a comercialização, distribuição e uso de medicamentos depois de notificações de problemas em lotes de produtos fabricados pelos laboratórios Hipofarma e Cimed. No caso da Hipofarma, a medida atinge o medicamento fosfato disódico de dexametasona, 4 mg, solução injetável, caixa com 50 unidades, utilizado como corticoide anti-inflamatório. A empresa informou o recolhimento voluntário do lote 25091566 após identificar escurecimento da solução quando o produto é diluído em associação com determinados medicamentos. Já a Cimed comunicou o recolhimento voluntário do lote 2424299 dos medicamentos Atorvastatina cálcica 40 mg e Rosuvastatina 20 mg, ambos utilizados para controle do colesterol. Segundo a empresa, houve suspeito de mistura de embalagens com cartuchos de Rosuvastatina identificados em lotes de Atorvastatina. A agência sanitária também informou que determinou a apreensão e proibiu a fabricação, comercialização, distribuição e uso de uma série de medicamentos sem registro, notificação ou cadastro sanitário. Entre os produtos proibidos estão composto cura tudo, composto saúde do homem, composto para diabetes, composto para psoríase, composto antidiabetes, 7 magnésios, valeriana composta, quicinusite, rinite, entre outros.
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Este hino foi escrito no início do século XX, nos fundos do templo de uma igreja evangélica em Jundiaí, São Paulo. Na época, o compositor do hino estava trabalhando na tecelagem e pensando na mensagem proferida pelo pastor no dia anterior. O missionário pregara um poderoso sermão evangelístico, lançara um comovente apelo ao auditório e várias pessoas haviam se decidido por Cristo. O fato ainda o emocionava. Enquanto trabalhava, aflorava em sua mente uma melodia nunca ouvida antes, mas muito clara. Repetiu a melodia várias vezes e, em sua casa, trabalhou a letra que surgira na fábrica. Ele pediu a uma adolescente, filha do missionário, que lhe auxiliasse ao piano e na partitura, enquanto compunha, voz por voz, a harmonia desta linda melodia.

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3: Quem está com o nome negativado terá uma nova oportunidade para quitar dívidas por meio do programa Novo Desenrola Brasil. Uma parceria entre a Serasa e os Correios vai permitir que consumidores negociem débitos presencialmente em agência dos Correios de todo o país. No Espírito Santo, são 92 unidades disponíveis para atendimento, com descontos que podem chegar a 90%. De acordo com a empresa, a iniciativa busca ampliar o acesso às oportunidades de regularização financeira, especialmente para consumidores que preferem atendimento presencial ou têm dificuldades para utilizar os canais digitais. Atualmente, o país registra 83 milhões de pessoas endividadas. Ao todo, os brasileiros acumulam cerca de 342 milhões de dívidas negativadas. O valor médio devido por consumidor é de R$ 6.800. Os dados também mostram a pressão de endividamento sobre o orçamento das famílias brasileiras. O setor financeiro segue como principal origem das pendências. Bancos e cartões de créditos concentram 27% das dívidas. Em seguida, aparecem contas básicas com água, luz e gás com 21% e financeiras não bancárias responsáveis por 19% dos débitos. Além do atendimento presencial nas agências dos Correios, os consumidores também podem negociar e quitar dívidas pelos canais digitais da Serasa, como o site, o aplicativo da empresa e o WhatsApp pelo número 11 99575 2096.
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1: A Capitania dos Portos do Espírito Santo vai incorporar uma nova embarcação que será utilizada em operações de resgate marítimo no litoral capixaba. A lancha de busca e salvamento, a superlancha da Marinha, conta com equipamentos modernos voltados para operações em condições adversas de mar e baixa visibilidade. Segundo a Marinha, a chegada da superlancha representa um avanço estratégico para operações de busca e salvamento no estado. Até então, situações mais graves no litoral capixaba frequentemente dependiam do deslocamento de meios navais sediados no Rio de Janeiro, o que aumentava o tempo de resposta das operações. Entre os diferenciais tecnológicos da embarcação está a capacidade de auto-endireitamento em caso de emborcamento, recurso que aumenta a segurança da tripulação e das vítimas resgatadas durante as missões. A lancha também possui sistemas modernos de comunicação e detecção, incluindo radar e câmera, divisão térmica, tecnologia capaz de localizar náufragos na água, mesmo durante a noite ou sob condições climáticas desfavoráveis. A embarcação pode resgatar até 20 pessoas. Com dois motores de 700 HP, a nova lancha de busca e salvamento da Marinha pode atingir velocidade máxima de 30 nós, equivalente a aproximadamente 55 km por hora. A embarcação possui autonomia de 200 milhas náuticas, cerca de 360 km, permitindo um raio operacional de até 100 milhas náuticas, ou seja, 180 km para missões de resgate no mar.
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3: Após determinação da Secretaria Nacional de Trânsito, Detran do Espírito Santo informou que já passou a exigir exame toxicológico para candidatos à primeira habilitação nas categorias A e B destinadas a motocicletas e veículos a carros. A nova regra vale para processos de primeira carteira nacional de habilitação, a CNH, abertos a partir do mês de maio deste ano. Segundo o Detran, o exame será obrigatório para emissão de permissão para dirigir. Isso significa que o candidato poderá realizar normalmente as etapas do processo de habilitação, mas só terá a CNH emitida após apresentar resultado negativo no exame toxicológico. O teste deverá identificar a presença de substâncias psicoativas no organismo em uma janela mínima de detecção de 90 dias. Caso o resultado seja positivo e o candidato discorde, será possível solicitar contraprova no mesmo laboratório. Quem abriu o processo de habilitação antes do dia 18 de maio deste ano não será afetado pela nova regra, mesmo que ainda não tenha realizado provas teóricas ou práticas. O candidato deverá procurar um posto de coleta de laboratórios credenciados pelo Senatran. A lista completa dos estabelecimentos autorizados está disponível no site oficial do Detran do Espírito Santo. De acordo com o órgão, o processo de habilitação não será cancelado caso o exame apresente resultado positivo. Nessa situação, o candidato poderá repetir o teste após 90 dias. O processo de primeira habilitação não perde validade, mesmo que a CNH não seja emitida imediatamente.
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1: Olá, ouvintes! Hoje vamos falar sobre a importância de higienizar frutas corretamente para garantir uma alimentação saudável. Antes de tudo, comece lavando bem as mãos com água e sabão por pelo menos 20 segundos. Isso evita a contaminação. Em seguida, enxague as frutas em água corrente. Para frutas com casca, como maçãs e peras, é essencial esfregar a superfície com uma escovinha limpa. Para frutas, uma limpeza mais profunda. Você pode usar uma solução de água com vinagre ou água sanitária própria para alimentos. Misture uma parte de vinagre a uma colher de sopa de água sanitária em 1 litro de água e deixe as frutas de molho por 15 minutos. Após o molho, enxague bem as frutas e água corrente para remover qualquer resíduo da solução. Pronto! Agora você sabe como higienizar suas frutas e legumes de maneira eficaz. Mantenha sua saúde em dia com essas dicas.

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1: Olá, ouvintes! Hoje vamos falar sobre a importância de higienizar frutas corretamente para garantir uma alimentação saudável. Antes de tudo, comece lavando bem as mãos com água e sabão por pelo menos 20 segundos. Isso evita a contaminação. Em seguida, enxague as frutas em água corrente. Para frutas com casca, como maçãs e peras, é essencial esfregar a superfície com uma escovinha limpa. Para frutas, uma limpeza mais profunda. Você pode usar uma solução de água com vinagre ou água sanitária própria para alimentos. Misture uma parte de vinagre a uma colher de sopa de água sanitária em 1 litro de água e deixe as frutas de molho por 15 minutos. Após o molho, enxague bem as frutas e água corrente para remover qualquer resíduo da solução. Pronto! Agora você sabe como higienizar suas frutas e legumes de maneira eficaz. Mantenha sua saúde em dia com essas dicas.
2: Eu saúdo a todos com a paz do Senhor Jesus. E nós queremos meditar na palavra de Deus que está em 1 João, capítulo 4, versículo 19, que diz assim: Nós o amamos porque ele nos amou primeiro. Esse texto fala sobre esse relacionamento de amor de Deus para com o homem. Fica claro para nós que antes de nós entendermos quem é Deus, de nós descobrirmos tudo o que ele fez por nós, ele já nos amava. Ele já havia tomado esta iniciativa de nos amar, ainda que cada um de nós, em seu tempo, fôssemos descobrir que estávamos sendo alvo deste grande amor. O amor que é um amor incondicional, um amor paciente. E este amor foi manifesto na pessoa gloriosa do Senhor Jesus, mostrando que Deus havia tomado esta iniciativa de nos alcançar, de nos salvar e de nos aproximar dele, de nos trazer para a sua presença. A palavra de Deus diz que, além de Deus amar o homem, a palavra também fala que Deus é amor. No próprio capítulo que nós lemos, o capítulo 4, o apóstolo João, ele vai mencionar: aquele que não ama, não conhece a Deus, porque Deus é amor. Deus é amor, e nós vamos perceber que em Jesus, este amor, ele é demonstrado. É um amor de natureza divina, é um amor diferente do homem. Porque o amor humano, ele pode se acabar.

Deus, ele é a própria essência do amor. Deus é amor em toda a sua plenitude, em toda a sua profundidade. Deus é aquele que ama o homem, apesar das suas imperfeições, apesar das nossas limitações. Deus é aquele que nos ama. Deus é amor e Deus tem alegria em amar os seus filhos. E este amor de Deus é um amor que vai ao encontro do homem. Há uma passagem bíblica em que Jesus estava passando por uma cidade e havia um homem em uma árvore. Esse homem, ele é conhecido por Zaqueu. Era um homem que não era benquisto, era um homem de má fama, mas ele tinha no seu coração a intenção de conhecer Jesus e saber um pouco mais. E quando Jesus passa por aquele homem, ele estava ainda na figueira, bravo, em cima, devido à sua baixa estatura, Jesus passa por ele e fala assim: Zaqueu, desce depressa, porque hoje me convém pousar em sua casa. E Jesus entra na casa daquele homem, e aquele homem, ele se rende ao Senhor, e Jesus expressa as seguintes palavras: porque o Filho do Homem veio buscar e salvar o que se havia perdido. O amor de Deus é o amor que busca, é o amor que encontra, é o amor que salva. E nós vamos encontrar na palavra de Deus como que o Senhor Jesus fez isso. Ele vai à cruz do Calvário, porque para buscar, para encontrar e salvar o homem, ele precisou sofrer em nosso lugar. Havia uma dívida, havia um débito para com Deus. O homem pecador, ele estava distante do Senhor, sem direito à sua glória e à sua presença. Mas Jesus, como a própria demonstração do amor de Deus, ele entrega a sua vida, Deus entrega o seu filho, e nós vemos que nessa entrega de amor, o objetivo central, o principal, era resgatar a minha vida e a sua vida. Esse amor de Deus, que busca, que salva, que alcança, é o amor que procura trazer o homem para perto de Deus. É o amor que traz comunhão. Jesus, quando estava com os seus discípulos, ele diz assim: ninguém tem um amor maior do que este. Dar alguém a sua vida pelos seus amigos. Ele fala para os seus discípulos: olha, eu não vos chamarei mais de servos, mas tenho-vos chamado amigos. O amor de Deus estabelece um relacionamento com o Senhor. Esse relacionamento que Deus deseja ter comigo e com você é um relacionamento dentro desta comunhão gloriosa. Nesse relacionamento de Deus com o homem, ele deseja orientar, transformar, dirigir. É um relacionamento verdadeiro, baseado neste amor glorioso. Veja que Deus, tão paciente, tão cheio de misericórdia, um Deus que chama pessoas comuns, falhas, limitadas, para viver na sua presença, transformando pessoas comuns em amigos, em filhos espirituais. Deus deseja estabelecer esta comunhão comigo e com você, esta comunhão que é baseada neste amor glorioso. O amor do homem, como nós vimos no início do texto, é um amor condicional. Nós o amamos por um motivo, porque ele nos amou primeiro. Deus não precisou de motivos para nos amar. Ele nos amou, ele nos ama. Ele quer que esse amor faça parte da sua vida e da minha vida. E encerrando esta breve mensagem, há um texto, nós podemos dizer que é o texto áureo sobre o amor de Deus, que é o texto de João 3,16, que diz assim: porque Deus amou o mundo de tal maneira que ele deu, ele entregou o seu Filho unigênito, para que todo aquele que nele crê não pereça, mas tenha a vida eterna. A maior prova de amor de Deus foi entregar o seu Filho, o Senhor Jesus, o unigênito. Ele estava na glória com o seu Pai. Ele deixa o esplendor de sua glória, ele aceita o seu destino, que seria penoso, difícil, que se encerraria numa morte de cruz. Ele passaria 3 dias ali no sepulcro,

para que ao terceiro dia ressuscitasse. E por que ele fez tudo isso? Porque escolheu ser rejeitado, abandonado muitas vezes, desprezado. Ele fez isso por amor. O amor de Deus não ficou somente na intenção ou em palavras, mas o amor de Deus foi manifesto em um ato glorioso. Jesus vem, ele se fez carne, ele habitou entre nós e nós vimos esse amor glorioso. Nós vimos na palavra de Deus, nós vimos na nossa vida, nós temos vivido isto. Temos sentido esse amor glorioso de Jesus. É o amor que nos deu esperança. É o amor que nos alcançou. É o amor que transformou a nossa vida. É o amor que salvou no passado. É o amor que nos salvou e que salva até os dias de hoje. Eu queria encerrar esta breve mensagem com uma pergunta para você que assiste essa mensagem, que está conosco neste momento. Você conhece este amor? Você já sentiu o amor de Deus? Você já sentiu o amor de Jesus pela sua vida? O amor que apaga os pecados? O amor que aquece a alma? O amor que cura feridas? Se a sua resposta foi sim, louvado seja Deus, porque você tem vivido debaixo das potentes mãos do Senhor, desse cuidado glorioso. Mas se a resposta foi não, ou há alguma dúvida em seu coração, abra o seu coração hoje. Jesus quer revelar esse grande amor à sua vida e dar sentido ao seu viver. O amor de Deus preenche a nossa alma. O amor de Deus traz uma nova esperança. Que Deus te abençoe e que Deus prospere em seu coração este grande amor, para que você possa também proferir os mesmos versículos que o apóstolo João proferiu. Nós o amamos porque ele nos amou primeiro. Quando Jesus revela este grande amor ao nosso coração, nós passamos a conhecê-lo de uma forma diferente, passamos a servir a Deus, porque nós passamos a amá-lo com todo o nosso ser. Que o Senhor te abençoe e a paz do Senhor Jesus.

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2: Mais de 400 mil motoristas do Espírito Santo podem ser beneficiados pela renovação automática e gratuita da Carteira Nacional de Habilitação, a CNH. 402 mil condutores capixabas têm entre 50 e 64 anos e podem se enquadrar nas novas regras do Sistema Federal de Bom Condutor. A renovação automática é voltada para motoristas sem infrações recentes e inscritos no Registro Nacional Positivo de Condutores. O benefício vale apenas para a versão digital da CNH e possui limitações relacionadas à idade e as condições de saúde do motorista, mas o condutor precisa cumprir uma série de requisitos ao mesmo tempo para ter direito ao benefício. É necessário ter histórico limpo, sem nenhuma infração nos últimos 12 meses, estar inscrito no cadastro positivo de condutores, ter menos de 70 anos e não possuir restrições médicas ou bloqueios anteriores no prontuário da habilitação. O cadastro do Registro Nacional Positivo de Condutores é voluntário e deve ser feito pelo aplicativo Carteira Digital de Trânsito ou pelo aplicativo CNH do Brasil. Após a autorização do motorista, o sistema da Secretaria Nacional de Trânsito, Senatran, passa a monitorar automaticamente o histórico do condutor. Apesar do processo ser chamado de renovação automática, a avaliação médica continua obrigatória. O exame médico de aptidão física e mental continua sendo obrigatório.
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1: Eu saúdo a todos com a paz do Senhor Jesus. E nós queremos meditar na palavra de Deus que está em 1 João, capítulo 4, versículo 19, que diz assim: nós o amamos porque ele nos amou primeiro. Esse texto fala sobre esse relacionamento.